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3: Ariel B. Opa, tá na Atlântida, a rádio das nossas vidas. E a partir de agora tu vai ouvir o melhor do funk aqui na Atlântida. Tá começando mais um B de baile. O maior programa de funk do sul do Brasil. Então já pega o teu celular, grava um vídeo ouvindo o programa e me marca lá no Insta, no @oarielb. Vou estar contigo aqui nessa próxima hora, então me manda um direct com teu fã.

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4: 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Tá curtindo? Então tu tá ouvindo B de Baile aqui na Atlântida, o melhor programa de funk do sul do Brasil. Eu sou Ariel B e tô contigo nessa noite. Quero saber de onde tu tá ouvindo. Me chama ali no direct, manda teu nome, tua cidade e o funk que não pode faltar no teu baile. E já aproveita, grava um story ouvindo o programa, me marca no @oarielb. Aqui é funk de verdade, do jeito que tem que ser. Segue o baile!

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6: Mais uma edição do My Club by Sunset Sessions, começando agora aqui na Rede Atlântida, pra gente encaminhar muito bem o nosso final de semana que já tá na área. Eu sou Mick Silva, arroba o Mick Silva nas redes sociais. Eu vou chamar por aqui DJ e produtor Mesomo, que representa Sunset Sessions e preparou uma curadoria muito especial pra gente hoje. O que você trouxe pra gente curtir nessa edição do My Club by Sunset Sessions, Mesomo? Boa noite.
7: Salve, Mick. Salve, galera da Atlântida. Mais uma vez, uma grande satisfação estar aqui preparando mais uma hora de som nas ondas da Rádio Atlântida. E hoje a gente recebe a primeira convidada da nossa série My Club by Sunset, justamente porque ela é a primeira atração confirmada da Sunset Sessions 14 anos, que vem ao longo desse segundo semestre, que é a grande Carola, e hoje ela preparou uma hora de som pra gente já ir entrando no clima aqui nas ondas da rádio.
5: Uma hora de...

0: By Sunset Sessions, chegando ao final de mais uma edição com uma convidada muito especial. A gente tem o maior prazer de receber por aqui a DJ e produtora Carola, apresentando essa nossa última hora musical aqui no My Club by Sunset Sessions, especialmente porque o nosso curador dessa edição, o Mesomo, DJ e produtor Mesomo, trouxe pra gente. Aliás, é uma atração grandiosa pra Sunset Sessions. Fala um pouquinho mais sobre essa próxima edição, mano.
1: Então, a Sunset Sessions faz 14 anos esse ano, é mais de uma década aí, apresentando as tendências globais para a nossa cena local aqui no sul do Brasil, Santa Maria, Rio Grande do Sul e outras cidades. E a gente sempre teve essa história de trazer artistas internacionais consolidados e artistas nacionais em expansão que estão crescendo e despontando nesse universo. Dessa vez a gente está muito feliz de repetir essa fórmula, apresentando primeiro a grande atração nacional, essa artista fantástica que é a Carola. E em breve a gente vai falar mais aí sobre a data dos 14 anos da Sunset Sessions, o artista internacional que engloba esse lineup também e todas as informações. Então estamos felizes demais. A galera pergunta, cara, quando está chegando a próxima grande edição da Sunset Sessions? Galera ansiosa aí para curtir na pista as nossas sonoridades novamente. Então fiquem tranquilos que em breve vem um festão por aí, começando com a Carola no line, mais Mesomo e mais diversas outras atrações, incluindo um convidado internacional super especial. Então fiquem ligados que logo vai estar tudo no ar por aí.
0: Pra quem tá chegando agora, Mesomo, tá a fim de se conectar, como é que faz? Qual é que é a melhor maneira?
1: Segue no Instagram, @sunsetsessionssm, e também segue o meu perfil lá, @mesomomusic. Lá vai estar ligado em todas as informações de eventos futuros que a gente vai estar apresentando por aí.
0: Mais uma vez, muito obrigado, Mesomo, DJ e produtor responsável pela curadoria musical da edição de hoje do My Club by Sunset Sessions. Aquele abraço, meu caro amigo, e também pra toda a nossa audiência, um ótimo final de semana, cuide-se por aí.
1: Abração, valeu.
0: Abraço.
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9: Voltamos já com o ATL DJ Weekend aqui nas ondas Atlântida pra gente tocar muita música pra todo o sul do Brasil e também pro mundo todo conectado através do aplicativo oficial da Atlântida, ainda a galera que tá curtindo a gente pela rede social no @TLDJOficial, eu vou tocar mais alguns pedidos da audiência agora neste segundo bloco e pra começar, de músicas, um som que já é um clássico de Calvin Harris, uma nova versão remix de Side Piece pra faixa Sweet Nothing.
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0: Brasil, aqui nas ondas da Rede Atlântida. Siga participando com a gente no arroba ATLDJ Oficial. Eu vou para um breve intervalo comercial, vou tocar a saideira ainda, mas depois disso a gente volta também com o DJ convidado. Pra gente fechar o bloco, a sonzeira é de Irene Cara com a faixa What a Feeling versus os instrumentais de Eric Prydz com Pijano.
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4: Voltamos, eu sou arroba Gozanotto, já tô de volta pra tocar muita música e a gente seguir de festa por aqui com a trilha sonora oficial do seu final de semana. Pra pedir o som, conferir a nossa playlist e participar comigo, arroba ATL DJ Oficial. Eu vou abrir o bloco com versão exclusiva do ATL DJ, a sonzeira de Próspera de Free Your Mind versus One More Time.
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0: faixa Take pra gente fechar mais um bloco e fechar essa edição do ATL DJ Weekend aqui nas ondas da Rede Atlântida. Eu sou arroba Guzanotto, muito obrigado pela sua companhia e parceria. O ATL DJ segue online no arroba ATL DJ Oficial. Um ótimo final de semana pra você e até mais.
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1: O garotão decidiu navegar pra desbravar os mares. E aí ele foi navegar pra desbravar os mares e deu ruim no barquinho dele. Naufragou. Oxi. E acordou numa ilha. Acordou na ilha com uma fome, né? Ele acordou no meio da ilha, assim, apavorado, com muita fome, e começou a andar pela ilha pra desbravar a ilha. E aí uns caras de uma tribo encontraram ele. Amarraram ele e falaram assim: tu tem duas opções, dar o buguga ou a morte. E aí ele pensou, olhou pros lados e falou: ah, o buguga. E aí os caras da tribo foram lá e...
2: Bubu-buga.
1: E ele foi embora. Andando de novo, encontrou outra tribo. Pegaram ele, amarraram ele. Tu tem duas opções: buguga ou morte.
2: E, pô,
1: tem muita vida pela frente, né?
2: Ah, buguga de novo.
1: Buguga.
2: Ubu-guga.
1: E a tribo lá. E aí ele continua andando. Cara, encontrou a terceira tribo. Chegou na terceira tribo, amarraram ele, prenderam ele e falaram: tem duas opções: buguga ou

0: Morte. Chegou o líder da tribo lá, né? Olhou pra ele e falou: e aí, chefe? O Google Morte, ele. Tá, morte? E aí o chefe da tribo olhou pra ele e falou assim, ó: tá, mas antes o Bugu.
1: Tu não vai te escapar.
2: Se tu quiser, se tu quiser, se tu quiser mais momentos como esse, vai lá na TLTV, no YouTube, que tu vai achar muito legal. Tá legal? Muito obrigado.

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0: só, o que tu vai ouvir agora é o resumo de tudo que nós fizemos de pior e melhor a semana aqui no Pretinho Básico. Que levou a facada?
1: Nego velho tava em casa sossegado, deitado que nem arreio na sala com seu cachorro, fiel, vira-lata, tupi, deitado, bem quentinho, embaixo do banco. Nisso chegou um compadre dele e foi pra visitar. O homem senta no banco, começa a tomar um mate, começou a prosear, só que o compadre tava com baita de um problema de uma infecção intestinal daquelas pesadas. Mas com vergonha, né? Pedi pra ir no banheiro, né? Não queria ir, mas daqui a pouco, não aguentando a pressão, o compadre peidou, mas silencioso, ficou ali, quietinho, verdadeira bomba química rolando. Aí o nego velho, sentindo aquele aroma insuportável, olhou pra baixo do banco e gritou: sai daí, tupi! Aí o compadre pensou: opa, para aí, que beleza, ele achou que foi o cachorro. Dois minutinhos depois, a conversa continua e o compadre soltou o segundo, mais silencioso ainda, mas mais tóxico do que o primeiro. Aí o nego velho mexe o nariz, olha feio pra baixo do banco e esbraveja de novo: sai pra fora, tupi, pelo amor de Deus, que cachorro infeliz! Aí o compadre, rindo por dentro, pensou: gênio, cara, o cachorro é o meu escudo perfeito, era tudo que eu precisava pra esse momento. Mais uns minutinhos de conversa, a barriga do compadre roncou de novo e ele soltou pela terceira vez aquela complicação. E essa veio pesada, assim, nível calamidade pública. O ar da sala chegou a ficar denso. O nego velho, já com os olhos meio lacrimejando por causa do cheiro, levantou do arreio, aponta o dedo pro cachorro que tava embaixo do banco e gritou desesperado: sai daí, tupi! Antes que esse louco cague na tua cabeça!
0: Se tu quiser, se tu quiser, se tu quiser mais momentos como esse, vai lá na TLTV, no YouTube, que tu vai achar muito legal. Tá legal? Muito obrigado.

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0: 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Quer levar uma facada?
1: Bah, Neto, lembrei de uma história antiga lá do Alegrete, tempo de futebol. Lá tinha um campo da Canjiqueira, que era na Cidade Alta, né? Que era... Tinha o time do Cruzeiro, oficial, o segundo do Cruzeiro. Meu pai jogou lá no Cruzeiro e tal. E a gente ia sempre pro final de semana assistir lá. E os caras inventavam as histórias. E eles contaram uma vez que teve um escanteio e as casas ficavam do lado do campo, assim, né? E aí disse que o cara pegou e vai bater um escanteio, assim, ajeitou a bola no escanteio, fez aquele sinalzinho, vai pra área, assim, tal, ajeitou assim, quando ele prendeu-lhe o pé na bola pra cruzar pra área, um porco se mete entre ele e a bola, e o louco meteu a mão, mas encheu o pé no porco, quebrou a perna em três lugares, cara. E aí vai pro hospital, aquela ambulância levando pro cara, e o amigo dele, parceiro dele, disse, pô, tem que visitar o cara lá, né? Barriga, vou ter que ir lá no Barriga, ver se o Barriga tá bem, né? Tá hospitalizado. Aí ele entra no quarto do Barriga, assim, Barriga com a perna pra cima e morrendo de rir, não parava de rir, assim. E ele, pô, Barriga, apavorado que tu quebrou a perna em três lugares, cara. Eu vim aqui, tu tá dando risada. Ele disse, é que tu não ouviu a cara do alemão que cabeceou o porco.
0: Se tu quiser, se tu quiser, se tu quiser mais momentos como esse, vai lá na TLTV, no YouTube, que tu vai achar muito legal. Tá legal? Muito obrigado.

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0: Olha só, o que tu vai ouvir agora é o resumo de tudo que nós fizemos de pior e melhor a semana aqui no Pretinho Básico. Que levou a facada?
1: O nego velho tava em casa sossegado, deitado que nem arreio na sala com seu cachorro, fiel, vira-lata, tupi, deitado, bem quentinho, embaixo do banco. Nisso chegou um compadre dele, que foi pra visitar. O homem senta no banco, começa a tomar um mate, começou a prosear, só que o compadre tava com baita de um problema de uma infecção intestinal daquelas pesadas. Mas com vergonha ele pediu pra ir no banheiro, né? Não queria ir, mas daqui a pouco, não aguentando a pressão, o compadre peidou, mas silencioso, golinho, quietinho, verdadeira bomba química rolando. Aí o nego velho, sentindo aquele aroma insuportável, olhou pra baixo do banco e gritou: sai daí, tupi! Aí o compadre pensou: Obama, para aí, que beleza, ele achou que foi o cachorro. 2 minutinhos depois a conversa continua e o compadre soltou o segundo, mais silencioso ainda, mas mais tóxico do que o primeiro. Aí o nego velho mexe o nariz, olha feio pra baixo do banco e esbraveja de novo: sai pra fora, tupi, pelo amor de Deus, que cachorro infeliz! Aí o compadre, rindo por dentro, pensou: gênio, cara, o cachorro é o meu escudo perfeito, era tudo que eu precisava pra esse momento. Mais uns minutinhos de conversa, a barriga do compadre roncou de novo e ele soltou pela terceira vez aquela complicação. E essa veio pesada, assim, nível calamidade pública. O ar da sala chegou a ficar denso. O nego velho, já com os olhos meio lacrimejando por causa do cheiro, levantou do arreio, aponta o dedo pro cachorro que tava embaixo do banco e gritou desesperado: sai daí, tupi! Antes que esse louco cague na tua cabeça!
0: Se tu quiser, se tu quiser, se tu quiser mais momentos como esse, vai lá na TLTV, no YouTube, que tu vai achar muito legal. Tá legal? Muito obrigado.
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2: E olha só a dúvida da Luísa. Doutor, setembro amarelo sempre se fala de prevenção ao suicídio. Esse continua sendo um problema muito sério no Brasil? Luísa, tua pergunta é muito boa e ela toca num ponto bastante sensível. Eu vou trazer para você alguns dados da Associação Brasileira de Psiquiatria. Por ano, no mundo, de acordo com a Organização Mundial da Saúde, morrem mais de 720 mil pessoas por suicídio. O suicídio é a terceira principal causa de mortes de jovens entre 15 a 29 anos. Uma pesquisa aqui do Brasil mostra pra gente quais são os principais fatores de risco para tentativas de suicídio. Então, ser do sexo feminino, ter sofrido traumas na infância, ter um cuidador principal com histórico de comportamento suicida e apresentar transtornos mentais. Só para você ter uma ideia, de acordo com o Ministério da Saúde, são 42 suicídios por dia no Brasil e os especialistas questionam se esse número não está subnotificado. Então, é muito importante que nesse setembro amarelo, a gente passe a mensagem de que se a pessoa não está bem ou se você conhece alguém que não está bem, que ela busque ajuda o mais rápido possível. Existem serviços de emergência, como o CVV, que está disponível 24 horas por dia, 7 dias na semana. Dúvidas? @ Jairo Bauer Oficial.
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0: dia pra você ligada na manhã aqui da Atlântida neste final de semana. 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
5: Olha, é brincadeira, velho.
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5: Olha aí, o caso aí dos comunicadores que não vieram no final de semana. Então isso aí é a reprise, velho.
14: Programa não recomendado para menores de 14 anos, meu irmão.
15: Atenção, emissoras, para o top de formação de rede.
16: Ô guerreiro, deixa de ser bizonho. Sentado, um, dois. De pé, um, dois. Entendido?
17: Tá só começando, hein? Só começou.
18: Eu só queria uma dica.
19: Ano 19.
17: Ai, que delícia.
19: Olá, Alexandre.
17: Olá, olá, boa tarde, amigo e amiga ligados na Atlântida. Estamos chegando com o Pretinho Básico. Muito obrigado neste início de tarde, início de semana, segunda-feira, último dia do mês de agosto, 31 de agosto, 2026. O Pretinho Básico chega para os amigos dos biscoitos Zezé. Uma delícia. Carinho que vem de família há 58 anos, aliás, tá ali nos meus stories, o primeiro story que eu fiz desta semana é: não tem como começar a semana de outro jeito. Aí dá uma olhadinha ali pra ver qual é o jeito. Arroba Real Feta no Insta. Muito boa tarde aí, Leandro Bortolatti.
20: Boa tarde, Alexandre. Vamos lá. Boa semana pra todo mundo.
17: Isso,
20: né?
17: Vai ser demais. Vai. 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Léo Oliveira.
21: E aí, meu jovem, como é que tá?
17: Tamo bem, maravilhosamente bem.
21: Tô bem, também. Que loucura, né? Bah, se a gente tem que ter um programa pra falar daqui de Itália, nós temos que ter uma falando de filme que nós tava falando fora do ar aqui também.
17: Tem. Tem que ter um programa pra falar sobre isso. Só isso. Vai ser bem legal. 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Hoje é aniversário desta criatura amada por todos nós, Rafinha Menegasso.
22: Você nessa data querida, muita felicidade, muitos anos de vida.
20: Solidariedade, né?
21: Isso não é sobre aniversário.
17: Não é sobre aniversário, é sobre aniversário. Claro que é. É aniversário dele hoje, né?
20: Se não fosse, eu entenderia. Obrigado.
17: Parabéns.
20: Dia do teu aniversário, cara. Dia do teu aniversário. Tu canta a música pro cara e tu vai me dizer que não é sobre aniversário. Então tudo que eu vou ter que concordar contigo, Leandro.
22: Parabéns!
20: Ótimo!
22: Saúde! Prosperidade!
20: Só
17: prosperidade
20: saúde.
17: Ou felicidade? Felicidade! Tá, olha só!
22: Feliz saúde, aniversário! Tá, feliz aniversário!
20: Eu não entro nessa
22: parte! Parabéns a você! Feliz aniversário! Feliz aniversário! Happy birthday to you! Happy birthday to you! Happy birthday, Rafinha!
20: Amarelinho Gomes, da Amarelinho Léo.
21: Júlio, imagina em inglês, cantando em inglês.
20: O que me impressiona é que vocês têm o timing sem se olhar. Vocês sem se olhar, vocês cantaram as musiquinhas todas ao mesmo tempo. É inacreditável isso, cara.
7: A gente faz isso
21: e
7: sempre.
21: Faltou musiquinha.
20: Porra,
21: faltou,
20: cara, música, que loucura. The best açaí, porque o melhor açaí é o do seu jeito. Em Florianópolis, querido, está ele. Porra. Com sua vontade descomunal de apresentar todo o conteúdo que carrega em si, o colaborador Porã. Boa tarde, Porãzinho.
12: É, tudo bem aí? Parabéns, ótimo. Rafinha.
18: Obrigado, né? Porã.
12: Parabéns, valeu, grande, irmão. Rafinha.
18: Obrigado.
12: Logo em breve te mandarei um áudio.
18: Tá. Tava esperando,
20: Rafael, Porã. Rafael Gomes, muito boa tarde. É o produtor do programa.
7: Fala, Alexandre, boa tarde.
20: Tudo bem?
7: 100% aí.
20: Tudo lindo também. Vamos dar aqui nos destaques do Pretinho da Pena. Boa tarde.
22: A chuva cai, a rua inunda. Ô, Rafinha, eu vou comer seu bolo.
21: Aí, meu irmão, a gente tem vários parabéns, meu irmão.
18: Obrigado, a pena.
7: Daqui a pouco da tarde nós vamos soltar todo o nosso repertório.
21: Daqui a pouquinho na TV pra cantar o parabéns evangélico, meu irmão. A
20: gente falar em comer o teu bolo, hoje é dia da nutricionista.
18: Parabéns, Rafinha.
20: Aliás, é da nutricionista ou da profissão?
7: Da profissão nutricionista.
20: Nutricionista, porque poderia ter também o dia do nutricionista.
18: É,
20: exatamente.
21: O Gomes já se relacionou.
20: Então você que é nutricionista, parabéns pelo seu dia e muito obrigado pelo seu trabalho.
18: Verdade.
20: Cuida da nossa saúde.
7: Afinal, no dia 31 de agosto de 1949, foi fundada a Associação Brasileira de Nutricionistas.
21: A nutricionista pegava um gordo. Pô, do caralho isso.
18: É, ela só não pode ser gorda, né?
21: Não, hoje pode, é aniversário
18: pode
21: dele.
18: Pode ser gordo.
21: Não,
18: né?
21: Não tá errado.
18: É que
21: tá
18: nem
21: assim.
18: Dentista com dente ruim, não faz sentido.
7: Cabeleireiro careca.
21: Tu chega na academia.
7: Açougueiro vegano.
21: Não, chega na
20: cabeleireiro
21: academia,
20: pode ser.
18: Pode ser. Não, pode. Agora, estiloso. O nutricionista, o nutri... Ô, Lelê, aí o gordacho vai te dizer o que tu tem que fazer.
7: Açougueiro vegano, Lelê.
18: Aí não dá, né?
20: Não dá. Eu gostaria de pedir pra nossa audiência, porque certamente nós temos na nossa audiência.
7: Pediatra com bebê reborn.
21: Jardineiro sem mão. Não dá.
7: Não dá.
21: Jardineiro não dá, inclusive.
18: Radialista com voz ruim,
21: tem. Então, o cara não tem os braços.
20: Isso tem.
21: O cara quer lutar boxe, mas não tem os braços.
20: Eu queria pedir, se nós tivermos na nossa audiência, alguém da profissão.
21: Gordão.
20: Não necessariamente gordão.
18: Acima do peso.
20: Nós não queremos atingir e ofender ninguém aqui. Acima, fora do peso, fora acima do peso, sobrepeso. Né? Que, se você que é nutricionista e enfrenta também este problema, nós queremos a sua opinião.
12: Essa dificuldade.
20: Até por um direito de resposta, digamos assim, porque eu achei ofensivo demais.
12: Totalmente ofensivo demais.
18: Eu discordo, gente.
20: É como um cirurgião plástico não poder ser feio, é isso?
18: Não. Mas daí não tem nada a ver.
21: Ele
7: teria talento pra arrumar se ele quiser.
21: Não, mas não dá pra tu.
18: Não, mas ele não se auto-faz a cirurgia.
7: Não, mas é que nem cabeleireiro com cabelo feio. Tu não vai no cabeleireiro que tem cabelo feio.
20: Caraca, mas o meu cabeleireiro é careca.
21: Mas aí tudo bem.
7: Eu não vou.
21: Não, cara, mas aí o careca
12: é estilo. É uma questão de.
18: É que nem o profissional de academia vai lá te dizer: meu, tu tem que fazer isso e aquilo. O cara é sedentário. Que credibilidade o cara te passa?
21: Nenhuma.
18: Faz
21: tu.
18: É?
12: Eu discordo.
20: Eu também, desculpa.
18: Não, professor de natação que não sabe nadar.
20: Não, é diferente.
7: Eu tô com
20: o
7: Rafinha. O salva-vidas da autoescola tem que saber dirigir.
18: Aí não.
21: O salva-vidas tem medo d'água.
18: Não dá.
20: Está criada a polêmica no primeiro minuto do programa. Queremos agora a voz da audiência e pode ser instantaneamente pelo nosso WhatsApp 51 99447-8272. Enquanto isso, eu acredito aqui o quadro de destaques do Pretinho. 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Nosso colega Batistuta está operando esta live bonita que está chegando aí na sua tela.
21: Boa tarde, Alejandro.
20: Boa tarde, Ivan. Tudo bem contigo?
21: Tudo bem. Estou ouvindo o debate de vocês. Muito bom.
20: Que tu quer falar sobre isso?
21: Eu queria colaborar só em relação, por
20: colaborado,
21: exemplo. Por exemplo.
18: E quem é que tu vai votar?
20: Boa tarde, mestre.
18: Boa tarde, Alejandro. Um beijo com todo carinho pro anão. Hoje, 49 anos, muito mais maturidade. Sigam ele no Instagram. @gavinha.belegado.
12: Ah, o seu próprio aniversário.
18: Exatamente, fala.
21: Eu ia falar que a única profissão que tu tem que ir é quando o cara que te vende algum tóxico ele tem que, se não pode usar.
7: Ele tem que estar sóbrio.
21: Isso. Ah, o Travi não pode usar droga.
0: Eu não vou entrar nessa aí contigo.
21: Travi viciado. O Travi viciado é ruim.
7: Tem uma coisa pra dizer.
21: Não compre no Travi.
7: 49 anos fizeram muito bem a Rafael Menegazzo, porque a aprovação dele no WhatsApp é massiva.

0: Não, mas eu quero ouvir um nutricionista.
1: Ó. Mas não quer ouvir o público do Rafinha.
0: Eu não quero.
1: Não.
0: Mas quer ouvir o nutricionista que é acima do peso.
2: Eu tenho 25%.
1: Vamos chamar da firma aqui.
0: Vamos ao Gomes. O Gomes é quem traz as informações.
1: Sandro Pérez, boa tarde. O Rafinha tá certo. Nutricionista gordo não dá.
0: Não. Gomes parou. Eu quero um nutricionista. Eu quero o ponto de vista de um nutricionista.
1: Chegou aqui, ó. Tá aqui, ó.
2: Chegou.
1: Calma. Eu sou nutricionista e sou gordo. Quem mandou aqui foi o...
3: Deixa eu pegar. Não, mas... Não é Miguel.
0: Calma. Mas eu quero...
2: Só
0: defesa.
1: Ah, mas eu tô...
0: Tá lendo.
1: Não tá dando. Eu tava lendo, mas tu não...
2: Desculpa. Não, vamos brigar. Então, hoje volta. É aniversário.
0: Eu sou nutricionista e sou gordo.
1: Eu não vejo nenhum problema nisso. Eu sou maior do que tudo isso.
0: Tá encerrado o assunto.
2: Hoje é dia de X.
0: O petinho básico é o Baitaca.
1: Olha aí.
0: O Baitaca. O Baitaca é um cachorrinho adotado. É um cachorrinho adotado, Baitaca, em Faxinalzinho, no Rio Grande do Sul.
1: Que simpatia.
0: Que as irmãs Bruna e Thaís de Erechim adotaram para o pai Sadi e para a mãe Serenita e também para a avó Emma. Oh, que coisa linda.
2: Pô, que legal, né, cara?
3: Que família
0: bonita. Adotaram, né? Pra família cuidar.
2: Os veteranos têm o que fazer.
0: As manas, claro. Bruna e Thaís são de Erechim e adotaram pro Sadi e pra Serenita e pra dona Emma, que é mãe. Muito provavelmente da dona Serenita.
2: Cara, Sadi é nome de nego velho.
1: E nem nós vamos fazer com o Alexandre.
2: Era meu padrinho.
1: Um cachorrinho pra ele.
0: Ah, que bonitinho, olha ali.
2: Bonitinho.
3: Mas esse cachorro aí se cria sozinho no campo.
0: Claro,
3: se cria
0: sozinho.
3: Larga no campo.
0: É verdade.
2: Ah, que nem meu cachorro.
1: É isso. O Nuno Orsino, acho que ele trouxe o argumento definidor, tá? O Rafinha está incorreto.
0: Ok.
1: Tá?
0: Gostei.
2: Isso é o que eu mais ouço.
1: Afinal, por que não pode personal ser sedentário se o Rafinha é radialista com voz de adolescente punheteiro?
2: Tá, mas não, não tem nada a ver.
0: Aí alguma coisa séria sobre isso tu vai trazer, não?
1: Não tem nada sério,
0: então.
1: Não vou em nutricionista gordo. O Rafinha tá certo.
0: Tá, mas os caras pedem foto do nutricionista antes da consulta?
2: Rapaz. Não é pra polemizar, só foi um entretenimento. Fiquem tranquilos.
0: E se é pra polemizar, seja uma polenta, né?
2: Exato.
0: Mole ou não, frita?
1: Brustolada. Rafinha falou que 99% da população não tem coragem de falar disso.
0: Sim, é pra isso que ele tá aqui no programa. Inclusive.
2: Pra em breve, talvez avistar
1: uma mulher, uma Bruna de Florianópolis. De acordo com o Rafinha, que não confia em nutricionista gordo e personal sem shape.
2: É isso.
0: A Bruna. Tá, mas aí me diz uma coisa.
2: Pois não, Alexandre.
0: O nutricionista ou a nutricionista que estão fora do peso pra mais, eles não podem ter a capacidade. Não, além do problema de saúde.
4: É uma questão genética.
0: Eles não podem ter a capacidade, não podem ter estudado, não podem ter enfim, adquirido o conhecimento e tudo suficiente pra ser médico, nutricionista.
1: Às vezes o santo de casa não faz milagre, né?
2: Tu tem razão. Olha agora. Aqui,
1: o Pablo disse: o Rafael Gomes é jornalista e erra todo dia informação.
0: É verdade. Não entra na comparação.
2: Mas eu vou te dar um exemplo básico.
0: Teu
2: dentista.
0: Tá.
2: Vai no dentista.
0: Tá.
2: Alexandre, boa tarde, vim aqui. Sente-se aqui, por favor, eu vou tratar dos teus dentes. Cara, abre um sorriso.
1: Dente amarelo.
2: Obturação
0: fodida.
2: Tu vai te sentir confortável e confiante.
0: Primeiro, se o meu dentista fumasse, ele não seria meu dentista.
2: Não, esquece o cigarro.
0: Segundo,
2: né?
0: Ele tá sempre de máscara. Não consigo saber.
3: Tu não encontrou ele no mercado, tu não
2: consegue. Essa é uma boa.
0: Tô brincando.
2: Isso é um cuidado de higiene, né?
0: Mas os dentes lindos, obviamente.
3: Eu vou trazer um recorte aonde não quer dizer nada. Por exemplo, no futebol. A maioria dos grandes craques não se tornaram grandes treinadores.
0: Verdade, né? Tem razão.
1: Aí tem uma lógica.
3: O Maradona, um técnico frau. O Pelé nunca treinou ninguém.
0: Gostei.
2: Tudo bem?
3: O Zico, treinador mais ou menos.
2: Mas jogador acima do peso não joga.
0: Joga.
3: Tá, não
0: joga.
3: Fala isso. Joga. Olha pra mim.
2: Ou não deveria jogar.
3: Não fala, vamos falar do Alejandro aqui do Inter, que já deu uma treta. Eu
2: falei
3: já.
2: Acima do peso. Né?
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0: Ouvinte aniversariante, Andressa Maggioni. A Andressa Maggioni é auxiliar administrativa no Senac de Carazinho, fazendo 28 aninhos.
4: Muito bem.
0: Muito bem, parabéns, Andressa Maggioni. Saúde e prosperidade.
1: Lá da cidade do Rafinha, né?
3: Parabéns. Qual, Maggioni?
1: Não, o Rafinha é um carazinho. Ele é pequenininho.
0: Aniversariantes famosos do dia de hoje, começando com a Maria Flower. Maria Flor tá de aniversário, ela é atriz, fazendo 43.
2: Legal essa menina aí.
4: Ela é muito legal.
1: É legal.
3: Ela é muito bonita.
2: Boa atriz,
3: gente.
2: Né?
4: Bonita também.
1: Competente.
0: Mosaia Rodrigues. É Mosaia. Eu sei que é Mosaia, tô brincando com o Messaia. O Mosaia Rodrigues é ex-ginasta, fazendo 45 anos.
3: Legal. Eu não conheço ele.
0: Parabéns, Mosaia.
4: Para que tu não conhece, para, cara. Medalhista.
1: Medalista gaúcha.
4: Tá atleta, olímpico.
1: Atleta do União.
0: Essa aqui tu conhece, Regiane Alves, atriz, sim. Fazendo 48 anos.
1: Uma das playboys mais vendidas de todos os tempos.
3: É mesmo? Que ela é uma atriz que fez a neta que destratava os vozinhos.
2: Exatamente. Queriam bater nela na rua, né?
3: Isso.
1: É, exatamente por isso que a playboy dela foi vendida.
2: Que dava de raquete na mina, né?
3: Isso é Mulheres Apaixonadas. É a mesma novela.
2: É a mesma novela.
1: Tanto que... Mas eram de núcleos diferentes.
2: Não, mas é a mesma novela.
4: Não, vai lembrar. Não se misturaram. Ah, Bruno, eles não misturavam o velho abusado com a mulher que apanhava.
3: Não, o Marcos Caruso. Depois o Dan Stuber que fica com ela. Bate nela, e aí quando ela chega em casa machucada, o pai dela fala: então te batendo na rua, tu virou não sei o quê, e bate nela porque ela destratava os pais. Mulheres Apaixonadas.
0: Muito bem. Está de aniversário hoje também.
2: É, os avós.
0: Está de aniversário hoje também. Rafael Bach Menegazzo. Radialista, influenciador, palestrante, DJ, surfista, coordenador empresário. Da Rádio Atlântida, empreendedor, empresário, humorista, ex-office boy, artista por trás do personagem mestre,
3: é verdade.
0: Pai e marido, fazendo 49 anos.
2: Esse crente é um traíra do presente.
3: Funcionário.
2: Meu Deus, que currículo. Que traíra.
0: Currículo.
1: Eu tirei uma, mas tava muito grande.
2: Tá bom.
0: A ex-jogadora de vôlei Virna, tá de aniversário, fazendo 55 anos hoje, a Virna.
2: 55,
4: é.
0: Virna.
4: 55.
0: Eduardo Lago. O ator Eduardo Lago, fazendo 68.
2: Cara, não lembro desse cara.
3: Fez Malhação.
2: Também não lembro desse cara.
0: Também não lembro. Tô
2: falando Malhação.
4: Como é que ele fez Malhação se ele tem 68?
2: Quando começou a
3: academia. Ele não pode ir na academia agora?
0: É, podia ser o tio da Malhação.
4: Geralmente a gente usa
1: esse é o dono do bar da Malhação.
2: Ele tá jogando o cara na água, chamando o vegetarista. Calma, ele só perguntou.
3: Maior, ele é velho, que nem chamar o gordão de gordofone.
4: Se o cara chegou no 68, a referência dele é que ele fez Malhação.
2: Exatamente.
4: Não adiantou a carreira, então, né?
1: Cara, eu gosto dos tigres, tá? Eu esperei chegar no Eduardo Lago, porque a partir de agora vocês vão ver um padrão do programa,
3: tá? Tu quer dizer que afundou a carreira do Lago?
4: Não, calma. Não, tô dizendo ser lembrado por Malhação com 68.
1: Quando é uma moça... E os guris acham que ela tá com a idade avançada e segue bonita. Os guris, eles não fazem nenhum comentário. Tu diz assim, fulano de tal tem 60 anos. Se elas acham que ela tá bem pra 60 anos, eles fazem só assim, ó. 60 anos?
2: Parece mesmo.
3: Fazem parece.
1: Eles só repetem a idade.
2: 60 anos. Esse é o porã, né?
1: 60 anos. Vem assim, 59. Uhum. 50? Se eles olham a foto. 59, então.
2: 58. Vai, de uma tigrice 60
4: anos. Pai, maionese.
1: Ô, maionese. Porém, tigre. Não falo nenhum adjetivo.
2: Porém, tigre.
1: Ele só repete a idade com outro tom de voz.
3: Ele fez Mulheres Apaixonadas também.
0: Tá bem.
2: Ah, que bom.
0: E por último... Mas muito importante nesta lista, o ator Richard Gere, fazendo 77 anos.
3: Maior que o Denzel.
2: Não viaja.
0: Pegaram a foto do cara do Pink Floyd, querido.
3: Esse aí é o Jorge Jesus.
4: Isso mesmo, hein?
3: O Jorge Jesus de aniversário, pô.
2: Ô, Alexandre.
0: Pois não, Rafinha.
2: Acabou os aniversários?
0: Por quê?
2: Não, só te perguntei.
4: Porque o aniversariante quer falar, Alexandre.
0: Quem tu quer falar? Acabou, pode falar.
2: Não, eu não quero...
0: Parece o Roger Waters, olha,
2: parece,
0: cara.
2: Parece igual o Roger Waters. Eu tá não quero parecido. Jogar o produtor na água aqui, tá. Só queria trazer aqui e dar os parabéns, né?
0: Pra quem?
2: Pode ser que eu esteja errado, mas se não me engano, hoje também é aniversário do do Grupo RBS.
1: É, exatamente.
4: Como é que não, como é que tu não ia lembrar?
0: Como é que nós, eu, na lista dos aniversariantes, eu não vi isso hoje. Eu vi o teu, mas não vi.
2: Pois é, não, mas eu vi no, nos e-mails que circulam ali.
3: Quantos anos do grupo? O cliente não abriu o aniversário, o e-mail dele hoje.
1: Não, não abriu, não abriu.
2: Puta merda,
1: nem,
2: né?
1: Nem viu na portaria que tem lá no recurso.
2: Grupo RBS, aniversário com o anão, olha que coincidência.
0: É muita coincidência, cara.
2: O Grupo RBS, amo.

0: Wesley, Alexandre.
1: Um dos maiores conglomerados de mídia da América do Sul, fundado em 31 de agosto de 1957 por Maurício Sirotsky Sobrinho, em Porto Alegre, no Rio Grande do Sul.
2: Ou seja, a RBS tá fazendo 69 hoje.
1: Um abraço a essa firma querida que nos trata tão bem.
3: Espetacular. Não, acho
1: que não é 69. O que é, Ivan?
3: Porra, esquece.
1: Tu nem funcionário
3: esquece
1: é, Ivan.
3: Esquece o da Maria Flor, mas não esquece da RBS, né?
1: É, não,
4: não esquece de mim, mas não esquece da RBS.
1: Botaram o Eduardo lá. Fomos muito bem lembrados pelo Rafinha. Rafinha mandou muito bem.
3: Eu não sou funcionário?
1: Não, tu não é.
5: Não.
1: O crachá que tu usa não é teu.
5: Agora, no, nesse momento, tu é um ativo trabalhista.
1: Não, é um passivo trabalhista.
5: Um passivo trabalhista.
2: PJ. Eu sou
5: PJ. É pior.
3: Eu sou PJ.
1: Seria PJ? É maior ainda.
3: PJ.
1: Ó, os destaques aí, meu irmão. 1,25. Vendas de CDs disparam e superam o crescimento do vinil em 2026.
5: Ó, a galera aí, tá pelo pertencimento.
2: Atenção ao jogo.
1: Coisa linda,
2: atenção ao jogo de palavras. Supera o crescimento, não o número absoluto.
1: Certo.
2: Tá? Os vinis seguem em crescimento constante. Inclusive, atualmente, eles têm 2,4% de vendas nos Estados Unidos, que é onde a gente tem uma métrica mais adequada e constante para avaliar. Só que os CDs do ano passado para cá já cresceu 16%. O CD, a mídia física, 16%. E quem tá impulsionando a mídia física?
5: Quem tá impulsionando isso?
2: Cuidado. São os fãs do K-pop.
1: Olha aí.
2: Os fãs do K-pop, como bem disse o Lele Bortolassi, eles querem ter um ativo de pertencimento. Por quê? Eles consideram o K-pop, por ser uma música de origem asiática, é muito difícil ter as coisas palpáveis do seu artista, né? Os Estados Unidos, a América do Norte, ela é acostumada a ter os maiores artistas do mundo. O mais distante era o Reino Unido, praticamente, né? Os artistas britânicos faziam uma turnê ali. Agora, o K-pop, geograficamente, por conta das mídias digitais, a gente tem acesso muito simples, mas a gente tá longe do artista agora, quem é fã do K-pop. Então, este fã da geração Z, ele quer ter algo do seu artista na sua casa.
1: Por isso,
2: e a coisa mais barata e acessível é o CD. O vinil ainda é muito mais caro
1: do que o CD. E o cassete ainda não tem essa produção acelerada como o CD e o vinil.
2: Mas olha a curiosidade, a pesquisa diz que assim como o CD cresce sem parar a venda pelo artista da geração Z, não é pra ouvir a música.
4: É pra guardar o encarte.
2: É um souvenir. É um souvenir. É pra tu ter na tua, pra tu ter o encarte, pra tu ter uma mídia física do teu artista, pra tu ter algo palpável do teu artista na tua casa, até como item de decoração.
5: Hoje mesmo eu recebi um corte de um humorista americano que o cara faz um stand-up dizendo justamente assim: você aqui já foi um dia numa loja comprar um CD? Porque hoje em dia é subscribe, né? Tu assina a música que tu quer, mas tu já foi numa loja de disco lá e tal, e tu teve que cantar pro cara: ó, cara, é essa música aqui. E o cara não sabia nada do que estava falando.
1: Legal isso aí. Então,
5: né, porque é completamente diferente a relação com a música, né, cara? Que a gente tinha há um tempo atrás. Mas os CDs, eles vêm crescendo também muito porque o disco de vinil ficou bastante caro nos últimos tempos.
1: Culpa tua, né, porra?
5: E a galera, cara, não é só minha, não.
3: Dá um desconto pros guris,
5: né? Na verdade, voltou a se comprar muito, a se fazer. E aí o CD acaba sendo uma opção. Tem uma galera nova que tá comprando CD, não só a galera de K-pop.
1: Verdade, por isso que quando tu deu o destaque ali, eu falei, cara, é a gurizada querendo ter o pertencimento, como o Porã disse ali. Tu assinar como é que chama? Me fugiu a palavra agora.
5: Um programa de streaming.
1: É, um streaming.
5: Cara, é legal, tu ouve a música que tu quer, beleza. Não. Mas tu ter o produto, né, cara? Tu comprar o disco, tu ter ali na tua prateleira, isso é uma coisa.
1: E tem outra coisa, Lelê. Hoje, por exemplo, as músicas estão ali. O digital, ele é muito efêmero, né? Hoje as músicas estão ali no Spotify, então não é pra mim, mas daqui a pouco se muda esse game. Aí cadê minhas músicas? Cadê minhas playlists?
5: Vou trazer um exemplo bem prático pra vocês aqui. Uma banda nova, super nova, uma banda aqui de Porto Alegre, que já tem uma carreira e tal, e foi revelada ao grande público aqui pela Atlântida, que é a Projeto Hari. A Projeto Hari acaba de lançar o seu novo trabalho em CD. E eu participei ativamente, eu vi isso acontecer, e os guris, cara,

0: Eles foram lá, gravaram CDzinho por CDzinho, queimaram 50 CDzinhos por CDzinhos, foram lá, mandaram imprimir 50 encartes, foram pra Brechosa, acharam 50 caixinhas pra guardar os CDs dentro, fizeram toda a mão, cara. Legal. E aí estão vendendo os CDs. Massa, que legal, porque por isso, só pra embalar e justificar tudo que o Gomes trouxe de informação, que a galera quer ter o souvenir da banda. 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
1: A geração Z não faz ideia o que eu passei ontem quando eu fui abrir uma caixa de discos minha, um box do Rolling Stones que eu tenho.
0: Abriu só ontem?
1: Não, é uma antiga.
0: Ah, tá.
1: É porque é uma coletânea que tem um macaco na capa, assim, certo. E meu filho fez, eu quero ver, porque eu tô tentando induzir o guri, tá? Né? E aí,
0: já induziu.
1: E aí eu abri a caixa, que são 5 discos, é uma coletânea, e eu fui ver que os discos estavam mofados. Tufos de mofo dentro. Aí eu tive que limpar um por um e limpar a parte interna
0: da capa,
1: das capas também, certo. Que tu não pode limpar com pano molhado, né?
0: Sim.
1: A capa, o encarte, né? O disco, sim. Mas, cara, eu passei ontem uma horinha fazendo
0: coisa isso. Boa, né?
1: Uma horinha.
0: Sem detetimento.
1: Prazeroso.
0: Offline, prazeroso total.
2: Mas essa galera que o Gomes tá falando, principalmente do K-pop, é muito impulsionado também pelo visual, cara.
0: Ah, sim.
2: Porque, assim, tu pega o BTS, que é esse grupo que é um fenômeno, agora tem um grupo chamado Cat's Eye, que são as meninas, que são assim, impactam de criança de 9 anos até 20 anos.
1: Sim, eu lembro da minha filha com o Blackpink, que
2: é outro grupo.
3: Guerreiras do K-pop.
2: Guerreiras do K-pop é outra coisa que tem até filme, né? Então esse é o impacto deles, assim. Não é nem a música, mas é o visual, o vestuário,
4: o comportamento. É algo distante, por isso que faz essas feiras nerds também, vende muita camiseta, vende
1: a minha sobrinha, máscara,
0: né? E hoje é muito mais fácil disso chegar nas pessoas.
2: Exatamente.
0: Cara, porque os Beatles tinham desenho, o Jackson 5 tinha desenho.
1: Tinha um gibi, sabe, lembra? Cara?
0: É, verdade.
1: É diferente.
5: Tu vê, por exemplo, assim, eu tenho uma sobrinha de 4 anos que ela foi na minha casa. Ah, tio, eu quero ver Guerreiras do K-Pop. Eu falei, o que é isso? Eu não conhecia. Uau. Aí esse ano eles fizeram um show aqui em Porto Alegre.
4: Bombadíssimo.
5: Assim, ó, não, cara, não tinha mais ingresso, lá um mês antes tinha acabado.
2: Essa música da Cat's Eye é composta pelo Ed Sheeran, Animals.
5: Imagina.
2: Inclusive ele tá tocando. E tem uma outra música, Hot Fruit, ou Tutti Frutti, alguma coisa, que é uma das músicas tocadas no Brasil, que passa, que tu ganha de sertanejo, funk, que são gêneros mais populares. É um impacto desses assim, artistas.
0: Cara, e é um popzinho legal.
2: Claro,
0: velho.
2: Que é. É legal, de tocar em rádio, caramba, cara.
0: De
2: é
0: tocar
2: isso.
0: No Atlântida, é verdade. Toda vida. Próximo destaque do Pretinho aqui, meu irmão. Bêbado sequestra avião.
5: Não. A gente é foda. Né?
0: Voa perto de usina nuclear e faz pouso forçado em plantação. Onde isso?
4: Na Hungria. Um Cessna 172, que é esse aviãozinho, esse modelo de avião que a gente tá vendo na nossa live.
0: Arriado aí na produção.
1: Aqui tem um triângulozinho que segura a asa, sabe? É tipo quando tu quebra o braço.
0: Assim, isso,
1: sabe?
0: Tem o apoio da asa ali, né? Boa.
4: Foi sequestrado sábado agora num aeroporto pequeno. E ninguém sabe como que esse bêbado ele conseguiu, mas o que que acontece? Como ele começou a sobrevoar perto de uma usina nuclear que tem o espaço aéreo fechado pelos militares, o que que aconteceu? Ele tava sobrevoando perto da usina quando essa cena de filme que todo mundo já viu, emparelharam 2 caças, um de cada lado, e disseram pra ele pelo rádio, olha, o senhor vai ter que pousar, senão nós vamos abater o seu
2: avião. Isso é que nem tu vê o giroflex do teu lado.
5: Só vou pousar. No céu é mais perigoso, né?
4: E aí ele falou, não, beleza, vou pousar então. E aí, obviamente, como ele tava embriagado, ele não conseguiu fazer o pouso da maneira mais adequada.
0: Eita.
4: E acabou
0: caindo. Ele é um campo de girassóis?
2: Ah, Lili, eu sou um girassol.
4: Te informado.
2: Você é meu sol.
0: Girassóis da Hungria, né, Lili?
1: Mas é que seria uma informação.
0: Famosos girassóis da Hungria. Não sei se é. Parece ser, mas não sei.
4: Então ele fez um pouso forçado.
2: Acho que queimaram os girassóis.
4: Ele fez um pouso forçado no meio da plantação também, porque ele ficou com bastante medo, como disse o Rafinha.
0: Imagina, ao que parece,

0: São girassóis.
1: Tem uma, história.
2: Ele não sofreu ferimentos, mas a plantação ficou bem. E o avião também bem.
1: Mas tem uma história bem parecida com essa que aconteceu nos Estados Unidos nos anos 50. Não sei se vocês já ouviram falar. Em 1956 foi a primeira vez.
3: 56.
1: A galera tava.
3: Hã?
1: 56. A galera tava bebendo num boteco. Ah, e aí o magrão, o magrão esse aí falou: ah, quer saber? Eu vou lá roubar um avião e vou estacionar aqui na frente do bar. Os caras, ah, que vai nada, não sei o que. Ele foi lá, roubou o avião em Nova Jersey, deu uma volta e estacionou na frente do bar em Nova York. Não. Em 58 ele fez a mesma coisa de novo. Fez duas vezes.
4: Pô, mas tu...
1: É história,
4: agora
1: isso é história.
4: Ele tá preso,
1: não
4: né?
1: Não sei o que aconteceu de lá pra cá, eu só sei essa história. Só a história que eu sei, eu li uma vez sobre isso.
3: Sabe o paradeiro do rapaz.
4: Pô, mas tu bêbado conseguir pilotar um avião, tu é bom.
3: Pô. Não, tu é bom. Tu é bom.
1: Eu acho que tu só pilota um avião bêbado se tu souber pilotar ele sóbrio.
4: Dá, faz sentido.
5: É um bom ponto.
2: A gente não deve saber
5: aí,
2: nem
5: né?
2: por onde começar.
1: Exato.
2: Onde é que liga? Onde é que liga?
3: Não, e o maluco é que vários filmes os caras pegam e roubam um avião com uma naturalidade, né?
4: É, é,
3: né?
4: Exato.
5: Mas aí é filme.
3: Vocês viram esse final de semana que teve um. Eu não sei o que era que tava rolando lá em.
5: Ah, o voo desde
3: eu acredito. Não, cara. Tava rolando algum evento, algum esporte na África do Sul lá e cara, e dois aviões passaram muito
1: muito perto do estádio.
3: Estádio, cara, aquilo é muito perigoso, cara.
1: Muito perigoso.
3: Eu acho um pouco. O passou o quê?
1: Dois Embraer,
2: inclusive. Eu achei que era IA. Ah, véio, aí eu fui pesquisar, era de verdade.
1: É, de verdade. Rainha de rodeio revela que vive trisal com a irmã.
3: Olha aí.
2: Viralizou nesse final de semana.
4: Não, com família eu não bato palma.
2: Na direita.
3: Eu ia bater palma, eu vou trisal. Quando falou, irmão, eu freiei.
4: Eu tenho
2: um
4: orgulho.
2: Tá Lara Alves Rueda, rainha do rodeio em Montevidéu. Que é sudoeste de Goiás.
1: Montevidéu.
4: Uruguai.
2: Não, Montevidéu é sudoeste de Goiás.
4: Mas tu vê que o trisal faz mal, a cara do cara tá acabada.
2: A Lara.
3: Ah, o cara tá sem gás.
2: E aí, quando ela ganhou o papel de rainha, foram entrevistar ela, ela dizia, ah, quer agradecer alguém? Ah, agradecer e tal, meu marido e tal. Onde é que tá o teu marido? Ah, tá lá com a fulana. Quem é a fulana? Ah, a fulana é a minha irmã, que é a outra esposa dele. Nós vivemos um trisal. E aí a história dela foi viralizando. Por quê? Ele era inicialmente casado com a Laila, que é a da esquerda, no caso, da direita.
5: Não, é a rainha.
4: Tá de chapéu, né?
2: A que é tá só sem chapéu.
4: É isso. Ela mais
3: não, a
4: assim.
3: Esquerda é que não tá de chapéu.
4: Tava
3: ele
4: fora.
3: Assumiu a irmã,
5: rainha
3: então.
5: Que tá de chapéu.
2: Ele era casado com a Laila, teve um filho com ela e se separaram.
4: Baita música.
2: Passaram-se 4 anos e ele se casou com a Lara, irmã gêmea
3: da Laila.
2: Tá? E aí, depois de um tempo, as irmãs conversaram e falaram, olha, tem uma coisa pra te dizer. E ele teve outro filho com a outra irmã.
4: Ah, não.
2: Tem uma coisa pra te dizer. Eu acho que eu ainda...
3: Ah, os primos são irmãos?
2: Eu acho que ainda nutro sentimentos pelo fulano. Ela falou, então vamos resolver em família. Compraram uma casa de 2 andares. A Lara mora num andar com um filho. E a Laila mora em outro andar com outro filho. E este trisal já existe há 6 anos em harmonia.
4: Ah. Não, Leandro.
3: O importante é ser feliz e viver em harmonia.
1: Exatamente.
3: Isso aí, Porã. Eles estão em paz. Caro,
1: tá combinado.
3: Eles estão em paz.
4: Olha as olheiras do vaca. Quem tá no rádio?
3: Por um bom motivo.
4: Ele tá com umas olheiras mal. Ele tá fraco
3: ele
4: já.
3: Ele tá cansado.
4: Ele tá mal,
3: Porã. Ele tá. Realmente ele tá cansado.
4: E a vantagem é que é uma sogra só, né?
2: Uma sogra só, um sogro só.
3: Um sogro só,
1: 27 minutos para as duas foram os fabulosos destaques do Pretinho Básico para esta tarde de segunda-feira.
4: Mas nave, né?
1: Oi, Ivan.
5: Sim, os dois sobrevoaram.
1: Mas nave?
3: Os Embraer.
1: O que é nave, Ivan?
4: Não, os Embraer.
1: Embraero?
4: Os aviões. Ah, tá jogo que eu tava falando das moças?
1: Não, eu não sei de nada. É que tu falou umas naves. Eu perguntei o quê?
4: Os aviões.
2: É melhor. Não, Ivan jamais falaria de mulheres assim.
4: Não, eu respeito as mulheres.
2: É, ele é feminista.
4: Isso. Eu leio
1: então Simone de... tem que respeitar, de... mesmo que não seja, né?
4: Eu leio Simone de Beauvoir.
1: Tá certo.
3: É.
1: Ah, é?
2: Claro.
1: O que é que tu já leu da Simone de Beauvoir?
4: Os livros.
5: Os livros.
1: Muito bom. Giradinha na mesa aí, aniversariante. Pode falar, aniversariante.
5: Ah, eu vou. Ainda bem que Porã tá no programa hoje. Que bom que tu veio, Porã. Ler este e-mail no ar, de preferência na presença do próprio Porã. Tudo bem, tô escrevendo pra contar que de fato é o Porã usando camisa social, ou seja, camisa de trair no Desprogramados. Recentemente, ele andou soltando pérolas que não podem passar batidas e servirá pra Rodaica saber quem é o Porã quando ele não está por perto.
3: Ela sabe.
5: Ela sabe.
3: Ela me conhece mais que vocês todos.
5: Vamos lá.
4: Ah, peraí.
3: Alguma coisa que eu deva saber. Uma coisa que eu deva saber, Porã. Com quem eu convivo há mais tempo aqui? Com o Fetter e com a Rodaica.
5: Tá bem.
1: Ele ganhou de todos nós aqui.
3: Não, comigo.
2: Mas ele foi em chinelo.
1: Foi maldoso. Ele é maldoso.
5: Em quarto lugar. Ele confessou que adoraria namorar a Jennifer Lopes e logo em seguida disse que também namoraria uma sueca.
3: Mas é claro.
2: Mas óbvio. Mas qual sueca, Porã?
3: Não.
4: A Rosane ali da CBN.
3: Se eu fosse pra Suécia, né, por acaso, solteiro.
5: Prometeu que
3: morasse lá.
5: No programa número 1000 dos Desprogramados.
3: Não chegamos a
5: todos vão tirar a roupa.
3: Ah, isso é verdade.
5: Afirmou que gosta de sexo barulhento e que sexo em silêncio só é bom quando é sexo escondido.
3: Isso eu não me lembro. Isso admitiu. Eu não me lembro, mas tendo a concordar.
5: Ah, Mr. P, eu sou tóxico da relação e sou motivo de todos os meus problemas.
3: Eu sou motivo de todos os meus problemas.
5: Por fim,
3: você também é dos seus.
5: Mandou um beijo pra terapeuta Andréia, dizendo que ela está com saudades dele. Abraços, Fernando Boeira, que mandou essa aqui. Porra.
3: Obrigado, Fernando, meu denunciante X9.
2: Ô, meu, tem um tigre nos programados, cara.
3: Não é, cara, esses são programas esporádicos, entendeu, velho? São coisas que foram captadas.
5: Depende da pauta, né, Porã?
2: Nós vamos ter que colocar a pauta de novo aqui na redação.
5: Vai botar o alarme pra largar?
3: A pauta faz o tigre, né, Porã?
5: Exato. Tá arrumando o alarme do relógio?
3: A pauta tendenciosa, né, do programa.
2: Vou meter desina, esteja e já volto. Qual é a pauta de hoje do programa, já que tu antecipa a pauta do Pretinho? Nós vamos furar a pauta.
3: Quem é que tá de aniversário amanhã, Porã? Ainda não vi também.
5: Só amanhã.
3: Hoje tinha muitas reuniões corporativas. Não consegui chegar na arte.
2: Ah, tu foi de camiseta?
3: O estado
1: sinto muito por ti, Porã.
3: Foi, aliás, hein, Porã? Que loucura aquelas pedras de gelo aí no norte da ilha, hein?
5: Foi
3: nos ingleses no norte da ilha aqui. Duas noites de muito granizo, né? E o nosso amigo Mike, que é iluminador do Sepultura e fazia a nossa peça do Pretinho, o Mike mora nos ingleses, cara. Mais umas pedras de gelo, Alexandre.
1: Eu pensei que fosse IA, cara, na boa.
3: Carros danificados, para-brisa quebrado, muito telhado, né, também foi atingido.
1: Especialmente de vidro, né?
5: Jogue a primeira pedra.
3: Mas foi feia a coisa, cara.
1: Horrível.
3: Tempestades. Agora deu uma acalmada aqui, mas ainda tem bastante chuva pra hoje.
1: Não, tá bem. Lá. 19 minutos pras duas. Lelê, tem uma, Lelê.
0: Olá, bebês. Meu nome é Gabriel, sou de Joinville e escuto vocês enquanto trabalho como motorista de aplicativo. Resolvi mandar dois relatos porque, sinceramente, tem situações que parecem roteiro de comédia. Esses dias vocês estavam falando sobre suruba no programa. Justamente naquele momento eu estava transportando duas irmãzinhas da igreja, da Assembleia de Deus, mais conhecida como as Irmãs do Coque. Bah. Imagina o climão.
1: Coque?
3: Do Coques?
2: Em português ou em inglês?
0: Certa vez eu estava ouvindo um podcast e o assunto era o Egito Antigo. Falavam sobre a cultura egípcia, os faraós, os deuses e os cultos religiosos.
2: Não era nós.
0: Em determinado momento, eles estavam falando sobre uma escavação arqueológica em que encontraram uma estátua de um deus que pertencia originalmente a outra civilização e que posteriormente teria sido incorporado ao culto egípcio. Só que justamente naquele momento, eu estava transportando uma pessoa portadora de nanismo. E é daquelas bem pequenininhas mesmo.
5: Pô, mas que trip essa aí, hein?
2: Esse é o menor dos teus problemas.
0: E aí o podcast começa a explicar que aquela divindade representada na estátua era um deus anão, barbudo e baixinho.
5: Ah, não!
0: E já comecei a pensar, meu Deus, não é possível que isso esteja acontecendo comigo.
5: De novo.
0: Então, pra comentar a desgraça, um dos integrantes da mesa manda a seguinte frase. É de se entender o porquê de adotarem um deus anão. Tu olha pra um anão, todo anão é fofinho, pequenininho. Irmão, eu estava com uma anã dentro do meu carro. Naquele momento eu não sabia se ria, se abaixava o volume, se mudava de assunto, se fingia que o podcast tinha acabado, ou se simplesmente estacionava o carro e ia embora a pé. Fiquei dirigindo com aquela cara de quem está tentando desesperadamente não demonstrar reação nenhuma. Foi aí que criei coragem e olhei para ela no retrovisor. A pequenininha estava usando um fone de ouvido.
5: Ufa!
0: Motorista de aplicativo é uma profissão em que você nunca sabe o que vai acontecer nos próximos 5 minutos. Forte abraço para vocês, Gabriel de Joinville, Santa Catarina.
5: Bole.
4: Pô, mas as irmãs do Coque, poxa vida.
1: As irmãs do Coque me pegou ali, porque
4: Saião,
1: a mulher, quando ela faz coque, ela faz o coque, ela quer prender o cabelo, né? né? Não, claro, cabelo solto, né?
3: Eles não têm lavado no dia anterior.
4: Não é isso.
1: Não, não é nem por isso.
4: Elas não
1: cortam. Às vezes atrapalha, o cabelão atrapalha.
5: Não, mas o Porã tem razão, de repente não teve tempo de lavar, faz um corte, tu tem razão. O Porã conhece as mulheres.
4: Não, elas é que elas não cortam o cabelo na religião.
3: Mas
4: elas
3: me surpreendem.
4: Isso, não pode cortar o cabelo.
2: Aquela cena das duas mãos e uma.
5: Freira de coque,
4: mas não é freira, é evangélica.
5: Ah, evangélica, tá?
4: Isso aí.

0: Antigamente o evangélico tem cabelo comprido.
1: Saião, é verdade, Bíblia, verdade. O carpizinho elástico, é isso
2: verdade,
1: aí.
2: É verdade.
1: Oi? O carpizinho
0: elástico. Tem um e-mail que é uma crítica a todos nós aqui, Porazinho.
3: Isso é importante.
0: Ah, importante nós termos a consciência das merdas que falamos aqui.
2: Quando um erra, o programa erra. Quando um acerta...
0: Por que tu acha que é sobre ti?
2: Não, eu falei quando um erra, todo mundo erra.
0: Necessariamente. Não, quando um erra, o programa...
2: mundo erra.
0: Não, quando um erra, um erra.
2: E quando o cara acerta?
0: Aí o programa acerta.
2: Não, mas aí já tá errado.
1: No corte cai todo mundo.
0: Olá, pretinhos, adultos que moram com os pais.
3: Boa.
4: Mano, o pior é que foi todo mundo nessa aí.
0: Não, eu não fui. Eu tenho certeza que eu não fui. Absoluto, eu não vou nessa.
2: Não, o Fetter falou que é muito mais fácil ficar em casa ultimamente, que tá tudo de bom ali.
0: Olá, pretinhos, adoro vocês.
2: Eles não tomam banho.
0: Vocês têm sido meu alívio diário, minha doce serotonina. Aviso logo que sou uma péssima escritora. Eu sou dessa geração de merda, como vocês dizem aí, que saiu da escola sem nem aprender o básico de gramática e matemática.
3: Olha só.
0: No programa do dia 26 de agosto, vocês falaram mal de adultos que vivem com os pais. Eu sou uma adulta fracassada que mora na roça com os meus pais. Fiz faculdade, mas não quis exercer a profissão. Odiei todos os meus 4 estágios como professora. Pasme, eu sou formada em letras. Irônico, não? Depois de pegar 3 greves na faculdade e passar a última trabalhando na roça com meus pais, decidi que viria embora para casa deles, morar na roça com eles, porque a vida seria muito mais feliz ao lado das pessoas que eu mais amo na vida. Em vez de passar horas no inferno quente da capital com pessoas que... Eu moro com meus pais, não ganho nada, trabalho o dia todo, ajudo minha mãe em todos os serviços domésticos, sou assistente de curral do meu pai e faço queijo.
2: É, não, é baque várias coisas.
0: Não, qual é a graça? Não, perdão.
2: Léo Oliveira.
0: Entendi qual é a graça.
2: Ele não consegue explicar.
3: Não entendi também.
4: Ele ouviu a palavra curral e achou o máximo.
1: Fudeu. Eu tava de boa ouvindo.
0: Mas qual é o que acontece na tua cabecinha? Doente?
1: É que eu não conhecia.
0: Dodói?
2: Eu achei
0: que quando tu ouve a palavra assistente de curral do meu pai, o que que acontece? Fala pra mim.
2: Você na roça tem o curral, né?
0: Você sabe o que é curral? Tu é professor, né, professor? Né?
1: Não, mas não de curral. Eu não sei o que é curral.
0: Tipo, não sabe o que é curral.
1: Curral, assistente de curral, não. Curral é do celeiro ali.
0: Não, eu vou fazer o seguinte, pra eu não perder o tempo.
1: Eu tenho família,
0: né,
1: que vem do campo, eu tenho família na roça.
0: Ah, tu tem família na roça? Da onde que tu tem família na roça?
1: É a família da minha mãe, cara, de Bom Redondo.
3: Curral não é onde tu tem que encaminhar ali as cabeças de gado e
0: estrutura cercada, isso, destinada a abrigar, confinar e manejar animais de criação. Bovinos, equinos, ovinos, ovinos e caprinos.
3: Ovinos
0: e caprinos.
1: A família da minha mãe.
0: Entendeu o que é curral?
3: Dá uma marcadinha.
0: Ela é assistente, né, do pai nesta lida com os animais no curral. Qual é a graça?
1: Nenhuma.
0: Tá, mas para aí. Só por que tu riu?
2: Para aí. Que idade ela tem?
3: Para aí.
2: Que idade ela tem?
1: Vamos ouvir o Leandro.
3: Não interessa. É que pela narrativa que tu tá passando, pra mim...
0: Pelo quê?
3: A narrativa que tu estás...
0: Eu estou lendo o e-mail.
4: Pela narrativa dela, ela tem os 30 e pouco.
3: Pela narrativa dela, ela me mostra que ela estava infeliz ao sair da casa dos pais, tentar a sua vida.
0: Isso.
3: E ela decidiu voltar para ser feliz.
0: Isso.
3: Acabou o debate. Ela tem que ser feliz onde ela quer.
2: Não, tem muito debate aí. Eu quero terminar.
0: Então, continuando.
3: Ela tá feliz, cara.
0: Deixa ela terminar. Continuando. Além de ser assistente do pai no curral, eu faço queijo. Boa. Além de todos os outros trabalhos que se faz na roça. Cara, nenhum de nós aqui,
3: tem a capacidade.
0: Nenhum de nós passou um dia da sua vidinha de merda trabalhando na roça. Nunca, nenhum de nós.
3: Discorda, tá completamente.
2: Discorda de ti também. Com a Poré Encantado, eu vi eles abatendo galinha.
0: Não, eu vi uma coisa.
2: E eu ajudei a limpar merda de porco.
1: Eu também ajudava meu tio.
2: Depenar a galinha, botar na água quente.
0: Eu não acredito.
2: Isso é ruim, né? Isso é ruim. Não,
0: não acredito. Não acredito.
2: Acho que é
0: tudo guri de apartamento.
2: Tu acha que antes do rádio ninguém fez nada?
1: Não é.
0: Eu adoro o programa, mas me irrita muito, machuca, quando vocês cagam regras sobre como as pessoas devem viver suas vidas.
3: Parabéns pro ouvinte.
0: É hipócrita falar sobre liberdade e depois ficar delimitando regras sobre o que as pessoas podem fazer ou não, qual roupa usar ou com quem devem morrer.

0: morar. Se as pessoas podem transar com quem quiser, por que morar com os pais, mesmo depois de adulto, é tão vergonhoso, Rafinha Menegazzo?
1: Não, por que eu?
0: Porque ela perguntou pra ti.
1: Eu já te respondo.
0: Nem todo filho é um folgado. Eu sou do Tocantins, sou uma mulher obesa. Pode rir, Rafinha, ela diz aqui.
2: Não acredito. Cara, mas não precisa ver essa risada do fundo da alma.
1: Mas é que isso aí foi uma trairagem do Féter. Isso aí é uma trairagem do Féter.
0: Lelê, vem cá, Lelê.
1: Pode.
0: Não, tá escrito. Olha aqui.
1: Tu poderia pensar.
0: Lelê, olha aqui.
2: Valendo o quê?
0: Desculpa aqui, olha aqui.
1: Eu não tô dizendo que tu inventou.
0: Pode rir, Rafinha.
1: Mas podia ajudar o programa e não citar essa parte do e-mail.
0: Pô, mas é que eu leio tudo que a produção bota pra eu.
1: Tem razão. E tu vê ela na roça e tá sobrepeso.
0: Eu vou repetir essa frase. Eu sou do Tocantins, sou uma mulher obesa. Pode rir, Rafinha.
1: Não vou rir.
0: Doente e fracassada.
1: Ah, não. Mas... ela é doente.
0: Não, discordo.
1: Nós temos que respeitar.
0: Feliz por estar morando com os pais.
1: Faz terapia.
0: Porã, a frase é exatamente essa. Mas muito feliz por ainda poder estar com os meus pais enquanto vivo.
3: Foi o que eu falei antes do final do...
0: É isso aí.
1: Eu quero e-mail dos pais.
3: Mandou muito bem.
0: O que que tu quer e-mail dos pais pra quê?
1: Não, só pra saber se eles estão felizes ou não.
0: Tu acha que os pais não estão felizes com ela?
2: Claro que o outro pai tá feliz perto dos seus filhos.
0: Todo pai tá feliz perto dos seus filhos.
1: Eu também acho. Eu só acho.
3: Mas o Alexandre, eu tenho um e-mail parecido
1: por
3: aqui.
1: Depois termina por aí. Eu não vou.
0: Ela me infelizmente citou... eu preciso te dizer, por tá na hora de fazer o intervalo.
3: Eu quero fazer
1: e
3: um break.
1: Eu precisaria
0: voltamos
1: responder,
0: e tu traz aqui, tá, por aí.
1: A gente reclama o filho pra bater
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5: Olha, é brincadeira aí, velho. Programa vai reprise ou tô errado?
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5: Tamo de volta com o Pretinho Básico, 3 minutos pras 2 da tarde, Porazinho. Antes mesmo de ti, eu quero fazer um pedido de sangue, Porazinho, se tu me permite.
10: Vai lá.
5: Nosso ouvinte Sandro Madri, não que ele seja ou esteja em, mas ele é o sobrenome, creio. Vem através deste canhão de audiência que é o Pretinho, novamente solicitar doação de sangue para um irmão nosso, graças ao grande arquiteto do universo. Esta mensagem foi lida no Pretinho passado. Houve uma comoção e conseguimos 4 doadores até sexta. Porém, ainda necessitamos um número maior de doações, visto que o tratamento ainda é longo. Se puderem divulgar novamente esta solicitação, agradecemos demais. Qualquer tipo sanguíneo, no Banco de Sangue da Santa Casa, paciente Cristiano da Silva Russo, é no Hospital Nora Teixeira, quarto 618B, de Bola. É necessário agendar no Banco de Sangue da Santa Casa. Um triplo e fraterno abraço a todos vocês, Sandro Madri. Valeu aí, Sandro. Boa sorte pro Cristiano da Silva Russo, precisando de sangue no Hospital Nora Teixeira, Santa Casa, Porto Alegre. Porazinho, manda.
10: É, sobre a questão das bolhas, né? Que nem essa menina que mora com os pais e trabalha lá no curral, na fazenda e tal. Aqui, ó, o nosso ouvinte Nicolas tem 23 anos e tava ouvindo o programa da Uma do dia 27. Ficou impressionado. Como vocês vivem numa bolha? Porque eu tenho 23 anos, já sou motorista de carreta, já fui pra Minas Gerais,

0: Eu fui pro Espírito Santo, tenho a minha carteira de habilitação desde 19. E pra mim isso é super normal, super normal. Tanto que eu e meu pai, com meu pai também já foi assim. Me impressiona também quando vocês falam sobre carros nos classificados. Pra vocês, um carro de 150 mil quilômetros, 100 mil quilômetros, 120 mil quilômetros é um carro ruim, é um carro velho. Eu acho que vocês teriam que sair um pouco da bolha e olhar pro lado de fora. Abraço, gosto muito de vocês, diz aqui o nosso amigo
1: Nicolas. Não tem como discordar do nosso ouvinte, porque verdade. Todo mundo vive, cada um na sua bolha. É muito isso, é muito verdade. Cara, não é que eu queira me defender, mas eu sou o único que critica os coleguinhas aqui quando criticam carros antigos ou carros rodados.
2: Tem razão.
1: Ou carros em pior condição do que imaginavas que deveriam estar.
2: Tem razão.
1: Eu sempre critico, absurdamente.
3: Tem razão. E a partir de hoje,
4: o caminhoneiro jovem, todo mundo zoou. Que não tinha caminhoneiro jovem.
2: A gente não zoou, ficou surpreso isso. Por ver um cara com 20 anos dirigir um carro. Agora, ouvinte aí, nós vamos começar a dar previsão isso. Do tempo sério pra ele ali. Também, e a vida vai ser assim
1: é
2: agora.
1: É que tem uma frase que é muito legal, e isso é muito louco na vida, né? Porque a gente só dá valor às coisas que os nossos pais, especialmente o pai da nossa geração, Lelê, Porã, o Rafinha também, já pegou um pai mais...
2: Mais
1: turrão e enérgico total. Do que nós somos, né? O meu pai dizia isso, a dor em ensina a gemer.
2: Exatamente.
1: E é exatamente
2: isso. Isso não é sobre agressão, né?
1: Não é sobre agressão. Né? É sobre a vida te bater.
2: Exato, né?
1: É isso aí.
2: É aquilo que eu falo, eu já falei pra ti, falei pro Porã, né? Cavalo que não dá coisa, todo mundo monta. Isso não é sobre cavalo.
1: Mas
2: é que
1: tá fora do contexto.
2: Mas é só pra meter uma, né?
1: Vamos dar aqui na escolha do craque do episódio deste último, penúltimo programa do mês de agosto de 2020. 26. Pode votar, Leandro.
5: Ah, eu vou votar na produção, porque eu gosto quando a produção bota críticas pra nós.
1: Boa.
5: Gosto disso.
1: Produção
5: nós, temos que ter aqui e-mails que nos...
2: Mais?
5: Nos chinelém. Tem que ter, sim, pra gente sair da bolha.
3: Ah, tu acha legal porque nunca é tu que chinelém nos
1: e-mails? Como não? Não, claro que é.
3: Sempre
1: geralmente é coletivo.
5: Foi o último que me
1: podia... E tu, produção, vai votar em quem, Gomes?
4: Eu vou votar em ti, Alexandre.
1: Por que, Gomes?
4: Porque achei que tu gostou da brincadeira que a gente fez ali sobre o aniversário do Rafinha e tu leu todas as profissões que a gente botou no...
1: Adorei.
4: Aniversariante do dia.
1: Adorei. Feliz. Tem que acreditar tudo que o cara faz.
4: Eu e o Léo enredamos nos parabéns também, tu só nos deu uma amarela.
1: Tô de boa, total.
4: Estava feliz
1: que ia homenagear nosso amigo. O homem que acorda cedo, bebe sua água, seu meio litro d'água, seu café como pré-treino, faz o seu treino e 8 da manhã está pronto para trabalhar, é um homem feliz.
4: Virou isso, né?
1: Virei, cara.
2: Eu virei. Também faz
1: o homem que não bebe na noite anterior, acaba acordando de outra maneira.
5: Tá, mas bebe água e depois tu ingere, tu toma café.
1: Primeiro água, depois café.
5: Toma café antes de comer algo.
2: Lelê, água mineral com gelo na pia pra fazer aquele troço no rosto.
1: Lelê, eu primeiro bebo a água.
2: Tá.
1: Depois eu bebo o café. Fé,
2: tá.
1: E depois eu quebro o jejum com uma proteína.
3: E aí, skincare? Skincare, que horas?
1: Leite é proteína. É. Leitinho é proteína.
2: Isso aí, né?
1: Legal. Era isso.
2: Muito bom.
1: Vai votar em quem?
2: Kevin Bacon.
1: Rafinha Menegasso, nosso aniversariante. Kevin Bacon.
2: Eu vou votar em ti, Alexandre.
1: Tu me achou parecido com o Kevin Bacon.
2: Com essa levantadinha que tá parecendo o Kevin Bacon aí. Um ato, bom ator, não tá na prateleira.
1: Amo Bacon.
3: Kevin Bacon.
1: E tu, Léo Oliveira, vai votar em quem?
3: Cara, eu vou votar no Rafinha Menegasso.
1: Rafinha
3: aniversariante, aí o pessoal tentou tirar ele do plume, não conseguiu.
1: Plumo.
3: Entendeu? Eu vou votar nele, mas assim, obrigado, ó, a partir de hoje, eu quero me comprometer com esse ouvinte, que eu
2: notícias
3: não farei
2: sérias.
3: Nenhuma piada eu farei mais em classificado.
2: Eu
3: nem
2: vou
3: eu,
2: fazer.
3: Nem os meus personagens, nenhum.
1: Legal,
3: vou
1: só erguer. Nome disso é empatia, legal.
3: Eu vou só erguer. Então,
1: só carro acima de 200 mil agora.
3: Não, só no mês de agosto eu prometo que eu não vou falar mal de nenhum classificado.
1: Boa. Ah, daí tava vindo bem, perdeu.
3: Tava. Então,
1: meu
3: não vou
1: voto,
3: falar, então,
1: perdeu meu voto.
3: Mas não mereci.
1: Tem férias de agosto? Eu voto no Rafinha. Eu voto no Rafinha Menegasso pela leveza na participação no dia do aniversariante. Do aniversário.
2: Né? Maturidade
1: 49.
2: Que loucura.
1: Hoje nós temos exatos. Desculpa, Porã, perdão. Hoje nós temos exatos 10 anos de diferença, Rafinha.
2: É pouco.
1: Olha só.
2: Né?
1: É pouco. Depois dos 40,
2: quando
1: 10 anos.
2: Quando eu tinha 19, eu 10 é uma coisa. Agora é muito
1: próximo. Exato.
4: O bom é quando ele tinha 19 e 10. Não é 10 anos de diferença.
1: Mas eu entendi o que ele quis dizer.
2: Não, eu quis dizer que tu fica muito.
1: Vai votar em quem, Iglesias? tenho.
0: Olha, eu poderia votar no Léo Oliveira, tava indo muito bem no programa. Aí, depois que ele descambou lá no negócio do curral,
1: boa.
0: Eu vou votar no aniversariante do dia, que
2: obrigado,
0: merece.
2: Porra. Obrigado, Porã. Tô esperando até o áudio, Porã.
0: Muito vai, bem. Vai, hoje chega. Vai chegar hoje. 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
2: Eu tô com inveja. Tô.
1: Era isso, por enquanto. 2:03, tarde de segunda-feira. Tem um excelente turno. O Pretinho volta logo mais às 6. Volte conosco, um abraço, boa tarde. Tchau.
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1: Boa tarde para você ligado aqui na programação da Atlântida. 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
6: Tô na área pra gente começar o sábado de músicas com a trilha sonora oficial do seu final de semana aqui nas ondas da Rede Atlântida. Esse é o ATL DJ que começa agora pra tocar muita música direto, uma hora de som sem intervalos comerciais. Eu sou arroba Guzanoto, participa comigo também no arroba ATL DJ oficial. Eu vou abrir de músicas com versão exclusiva, é uma sonzeira. O grande hit de Prospa com Free Your Mind versus um grande clássico de Daft Punk com

0: Sonzeira de Huggel, David Guetta, French Montana e Aidan Martin com Shine pra gente fechar o primeiro bloco de sons. Também rolou por aqui a versão de Lucas Malvin pra Por Supuesto. Antes disso, remix do Atari DJ, versão exclusiva no bloco da Candy Shop com Rihanna vs Massa Pills. Na sequência, Disco Lines e Tinashe com No Brook Boys. Também tocamos o som de Jazz Fly com Mind, ainda Jennifer Lopes e David Guetta com Save Me Tonight, pra gente fechar o primeiro bloco de músicas.
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0: Tim Deluxe é britânico e teve uma carreira muito ligada à house music. Em 2002, ele ganhou projeção internacional com uma produção que tinha os vocais de Sam Obernick e acabou chegando ao topo da parada dance britânica. A faixa nasceu no circuito de clubs e virou um dos sons mais marcantes daquela fase da house music. A gente tá falando de Tim Deluxe e Sam Obernick na faixa It Just Won't Do.

0: Sonzeira de Florida e Queixa com Ride Round. Pra gente fechar mais um bloco de músicas do Ateri DJ Weekend pra todo o sul do Brasil, aqui nas ondas da Rede Atlântida, pra você conferir a nossa playlist na íntegra. Eu te convido pra seguir a gente no arroba ATL DJ Oficial. Você pode também participar com a gente. Quero agradecer a todo mundo que esteve por lá também participando, pedindo som e acompanhando a vibe do ATL DJ. Eu sou arroba Guzanotto, vou ficando por aqui nessa tarde. Quero agradecer a sua companhia. Pra gente fechar de músicas, eu vou tocar a sonzeira de David Guetta, Third Party, e os vocais de John Martin. John Martin que se consagrou com os vocais de Don't You Worry Child, e agora ele também emprestou a voz pra essa sonzeira chamada Human. Um ótimo final de semana pra você e um excelente sábado. Até mais!
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2: E olha só a dúvida da Amanda. Doutor, tive meu primeiro filho há 9 meses, estava amamentando regularmente, só que de uns meses pra cá, depois da introdução alimentar, ele tem tido menos vontade de mamar e com isso diminuiu o ritmo das amamentações. Me falaram que enquanto eu estiver amamentando, eu não engravido de jeito nenhum. É verdade? Olha, mais ou menos. É importante que você discuta com seu ginecologista outros métodos de prevenção de gravidez durante o seu processo de amamentação. Te explico por quê. De fato, quando a criança está se alimentando exclusivamente na amamentação, a mulher acaba tendo níveis de prolactina mais altos e esse hormônio pode diminuir as chances de uma ovulação. Mas esse método não é 100% garantido. E além do mais, depois que você introduz outros alimentos e cai o ritmo da amamentação, os níveis de prolactina também podem diminuir, o que aumenta a chance de uma ovulação e, portanto, risco de gravidez. O mais indicado é que, se vocês não desejam engravidar agora, vocês usem preservativo durante as relações sexuais ou discutir com a sua ginecologista métodos hormonais exclusivos que você pode tomar nesse período de amamentação. Dúvidas? @JairoBauerOficial.
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2: E olha só a dúvida da Amanda. Doutor, tive meu primeiro filho há 9 meses, estava amamentando regularmente, só que de uns meses pra cá, depois da introdução alimentar, ele tem tido menos vontade de mamar e com isso diminuiu o ritmo das amamentações. Me falaram que enquanto eu estiver amamentando, eu não engravido de jeito nenhum. É verdade? Olha, mais ou menos. É importante que você discuta com seu ginecologista outros métodos de prevenção de gravidez durante o seu processo de amamentação. Te explico por quê. De fato, quando a criança está se alimentando exclusivamente na amamentação, a mulher acaba tendo níveis de prolactina mais altos e esse hormônio pode diminuir as chances de uma ovulação. Mas esse método não é 100% garantido. E além do mais, depois que você introduz outros alimentos e cai o ritmo da amamentação, os níveis de prolactina também podem diminuir, o que aumenta a chance de uma ovulação e, portanto, risco de gravidez. O mais indicado é que, se vocês não desejam engravidar agora, vocês usem preservativo durante as relações sexuais ou discutir com a sua ginecologista métodos hormonais exclusivos que você pode tomar nesse período de amamentação. Dúvidas? @ Jairo Bauer Oficial.
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3: Estamos de volta aqui na Atlântida, todo mundo tá ouvindo a rádio das nossas vidas, mais uma edição do Tá na Rede, começando a partir de agora na tarde deste sabadão por aqui. Pra você um excelente final de semana, continue conosco por aqui, porque afinal de contas a próxima hora será conectando toda a Rede Atlântida, onde tem uma Atlântida, a gente para falar com os nossos colegas que são comunicadores para trazer as principais informações de cada canto desse nosso estado do Rio Grande do Sul. Além disso, rechear tudo isso com muita música boa. Então, a gente já vai colar logo com a nossa Serra Gaúcha, em Caxias. Dia sem Atlântida, e quem tá na área é o Thiago Zirbes. Fala comigo, Thiaguinho.
4: Salve, salve, Mix Silva e toda a galera do Rio Grande do Sul. Por aqui, Thiago Zirbes, diretamente do topo da esquina da comunicação em Caxias do Sul, já preparando você para essa sequência avassaladora de sons, aqui com a melhor vibe do FM. Os sons da semana estão demais para você ouvir no 12 nessa tarde de sabadão. E convidando todo mundo para a nossa agenda de shows. 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Era isso, bora de sons. Você segue a gente no arroba Atlântida Serra pra saber tudo que tá rolando aqui na região. Segue minha dupla também, arroba Daniela Fante, e eu tô lá no Instagram sempre com conteúdos aleatórios, arroba Fala Thiaguinho, Thiaguinho sem H, arroba Fala Thiaguinho. Vai ser um prazer trocar uma ideia com você. Fica bem, fica na paz e fica aí com Temper City, com Self Aware e ainda Summer com Back to Friends. Bora!
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0: Tá na Atlântida, todo mundo tá ouvindo a rádio das nossas vidas, esse eu tá na rede rolando por aqui, e a gente acabou de ouvir o som de Somber com Back to Friends. Além disso, teve antes Temper City com Self Aware, abrindo essa nossa edição com as informações diretamente da nossa Serra Gaúcha, com o Thiago Zirbs falando conosco de Caxias do Sul. A nossa próxima parada é em Santa Maria, na região central do estado do Rio Grande do Sul, onde representa por aqui o nosso querido Nairo Orlandi, comunicador da Atlântida, que vai trazer as informações diretamente do centro do estado do Rio Grande do Sul. Fala comigo, Nairo.
1: Fala, galera ligada aqui na Rede Atlântida. Sim, tô de volta. Nairo Orlandi na área. Fiquei um tempo afastado, mas já estou por aí com vocês e direto aqui pra Rede Atlântida. E hoje tô aqui representando não a minha querida região dos vales, mas outra região que tem meu coração, que é Santa Maria da Boca do Monte, do meu camarada Fabião Oliveira, que está nas suas merecidas férias. Então tô por aqui pra falar de dois sons que foram destaques na semana aqui na região de Santa Maria. São eles, tá? Dominic Fike com a sua Baby Doll, e ela, nossa querida Shakira, mais uma vez com o hit da Copa, né? Shakira com Burna Boy, com a música Die Die. São os dois sons que a gente vai ouvir agora representando a região de Santa Maria. Quero agradecer a parceria, a audiência de todo mundo e te convidar a me seguir @NairoOrlandi. Para saber tudo que rola na região de Santa Maria, acompanha meu camarada Fabiano Oliveira lá no @AtlântidaSM e também no @DizAíFabiano. Aquele abraço, um bom final de semana pra todo mundo e a gente se fala. Tchau.
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0: Tá na Atlântida, todo mundo tá ouvindo o som da Shakira com Burna Boy, Die Die. Teve também Dominique Fike com Baby Doll e as informações do nosso colega Nairo Orlandi falando conosco diretamente de Santa Maria. A gente segue mais um pouco aqui no nosso Tá na Rede, circulando por todo o nosso estado do Rio Grande do Sul. Nossa próxima parada é no sul do estado, é Atlântida Zona Sul, em Pelotas e Rio Grande tem Atlântida. Fala comigo, Márcio Melo, representando a Zona Sul do estado.
1: Salve, salve, Mix Silva, meu camarada. Eu, arroba Marcinho Rádio, direto aqui da Zona Sul do estado, passando a limpo só aquelas que a galera mais pede por aqui, exatamente. Por aqui, Taylor Swift, The Fate of Ophelia, adoro esse som. E Rosaline, com Snap, são as sonzeiras que a galera mais pede aqui. E claro, tô tocando aqui no Tá na Rede deste sabadão. Eu sou, arroba Marcinho Rádio, segue lá o arroba Atlântida ZS. Tamo junto! Sábado que vem eu tô de volta com tudo isso e muito mais. E agora, vamos de som.
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0: Great Snap.
1: Tá na Atlântida, todo mundo tá ouvindo o som de Rosalind com Snap e ainda antes Taylor Swift com The Fate of Ophelia. E as informações do nosso colega Márcio Melo falando conosco diretamente da Atlântida Zona Sul, Pelotas e Rio Grande, onde a gente tem Atlântida também. A gente segue do sul do estado do Rio Grande do Sul pro norte gaúcho, em Passo Fundo tem Atlântida. Quem tá na área é o Marcos Carvalho.
2: Fala comigo, Mick Silva. Muito boa tarde, meu amigo. Boa tarde pra você, boa tarde Rio Grande do Sul inteiro, curtindo a gente neste final de semana. Ah, feriadão já, na real, né, cara? Coisa linda. Seja você de folga ou trabalhando, obrigado pela sua companhia sempre aqui na Vibe Boa da Atlântida. Ó, vamos então de grandes hits da programação. Deixa eu chamar Olivia Dean, Man I Need. E uma novidade que entrou aí na finaleira, né, da nossa programação de inverno. Tô falando do Jota Quest com a Negra Lee, redescobrindo o Tim Maia. Cara, e traduzindo o Tim Maia para uma nova geração, fico muito feliz de ver isso acontecendo, dessa vez com o descobridor dos Sete Mares. 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Vale a pena saber mais ali no Insta, beleza? Dá play, Mick Silva, nessas duas músicas aí pra gente. Enquanto isso, eu convido você aí do outro lado do rádio pra me seguir no Insta. A gente segue trocando uma ideia sobre música, sobre Rock in Rio também. Tem muito conteúdo chegando ali com o Diário do Rock in Rio no @marcos.carvalho, ok? Grande abraço, cuide-se por aí, vou tirar uns dias de férias e a gente se encontra na próxima. Até mais, valeu!

0: Tá na Atlântida, todo mundo tá ouvindo o Jota Quest com Negra Lee, Descobridor dos Sete Mares. Teve antes Ariana Grande com Hey That I Made You Love Me. Músicas que o nosso colega Marcos Carvalho trouxe pra gente diretamente do Norte Gaúcho, em Passo Fundo. Muito obrigado, Marcos, e um grande abraço pra galera do Norte Gaúcho. A gente vai pro litoral Norte Gaúcho, onde tá na área o nosso colega Kifornari falando conosco diretamente de Tramandaí.
1: Salve, salve, galera ligada no Tá Na Rede, Kifornari chegando direto do litoral Norte Gaúcho, Atlântida, beira-mar, neste feriadão. Galera sempre procura praia nos feriadões, ainda mais agora, chegando no mês da primavera. Coisa linda demais. Aproveitando, vou fazer um convite, hein? Neste final de semana, o último final de semana da Festa do Camarão e Frutos do Mar de Cidreira. E a programação tá demais. Vai fechar segunda-feira de feriado, 7 de setembro, com show de Armandinho. E eu vou estar por lá na segunda, a partir das 6 da tarde, subindo ao palco para fazer aquele aquece do show do Armando, né? Tem DJ Kifornari. Cola junto, então. Fica o convite para você prestigiar a Festa do Camarão em Cidreira. Mick, toca para nós. Ed Sheeran com Azizam. E Anitta, Desgraça. Valeu, galera. Segue nós aí. Arroba Kifornari, arroba ATL Beira Mar. E amanhã, domingão, tem ATL Surf aqui na Atlântida, hein? 19 horas, depois da reprise do Pretinho Básico. Beijo no coração. Tchau. Fui.
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0: Tá na Atlântida, todo mundo tá ouvindo o som da Anitta com Desgraça. Teve também Ed Sheeran com Azizan. E as informações do Kifornari falando conosco diretamente do litoral norte gaúcho em Tramandaí. A gente passa agora por Santa Cruz do Sul. Lu Castro tá na área. Fala comigo, Lu. Quais são as informações da nossa querida Santa Cruz do Sul?
1: Fala, Miki. E aí, galera, tudo certo por aí? Sabadão. E eu, Lu Castro, chego diretamente dos estúdios da Atlântida dos Vales em Santa Cruz do Sul. E venho contar as duas músicas que mais se destacaram por aqui nos vales essa semana. A primeira, Hey There, I Made You Love Me, da Ariana Grande. E sabe uma coisa que eu achei legal sobre essa música? É que a própria Ariana contou que ela considera essa uma das favoritas que já escreveu. E quando a artista fala isso, a gente já presta atenção de um jeitinho diferente. Dá pra perceber que é uma faixa super pessoal e cheia de significados pra ela. E a segunda é Swim, do BTS. E o BTS tem muito disso, né? Mesmo sendo um dos maiores grupos do planeta, eles continuam explorando sonoridades diferentes e trazendo mensagens que falam sobre crescimento, superação e seguir em frente. Acho que é uma das razões de terem uma conexão tão forte com os fãs ao redor do mundo. E aqui no Brasil a gente tem que dizer que tem muito fã do BTS. Então é isso, galera. Já me segue lá em @lubecastro, acompanha o @atlântico dos Vales, também segue meu colega @NairOrlandi pra ficar por dentro de tudo que rola por aqui. Um ótimo final de semana pra todo mundo, segue conectado com Atlântida e bora de música?
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0: Tá na Atlântida, todo mundo tá ouvindo o som de BTS com Swim. Além disso, teve Olivia Dean com Man I Need e as informações da Lu Castro, nossa colega comunicadora da Atlântida de Santa Cruz do Sul. Muito obrigado, Lu, tamo junto. Pra gente encaminhar nossas últimas de hoje aqui do Tá Na Rede, eu vou deixar por aqui dois sons representando a nossa grande Porto Alegre. Um desses sons é a música nova da Luísa Sonza, tocando aqui na Atlântida, chamada Diferentemente. E a gente fecha ainda com Cat's Eye. O nome do som é Animal. E dessa maneira, a gente chega ao final de mais uma edição do Tá Na Rede, agradecendo a sua grande audiência. Continue conosco. Logo em seguida tem a reprise de um Pretinho Básico da semana para a gente conferir no final da tarde deste sabadão por aqui. Um grande abraço para todo mundo. A gente se fala pelas redes sociais, pelo arroba omiksilva, O-M-I-K Silva. Cuide-se por aí. Bom final de semana, galera, e até mais. Valeu!
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5: Olá, olá, muito bom fim de tarde, amigo e amiga ligados na Atlântida. Estamos chegando com a disposição que temos para fazer o Pretinho das 6 da tarde deste dia 1 de setembro de 2026, 6 horas e 7 minutos. 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
19: E Alexandre, bom fim de tarde.
5: E aí, bonitão,
19: tudo tá bem?
5: Tô maravilhosamente bem. Coisa boa, vi isso. 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
20: E aí, Leandro?
5: Tudo bem, Léo Oliveira?
20: Tamo bem, né, cara?
5: Coisa boa, velho. 99, o aplicativo que te leva a viver o melhor de Porto Alegre, Leandro Bortolatti.
21: Como é que tá, Alexandre? Tá meio baixo.
5: Tá meio baixo teu microfone, Lê. Pera aí um pouquinho, deixa eu dar uma olhadinha aqui.
21: É o meu retorno?
5: Aqui eu já levanto um pouquinho. Não,
19: o microfone. O meu também.
21: Eu achei
19: baixo. O meu também, ó.
21: Achei baixo, baixo, baixo.
19: Também achei mal.
21: Achei baixo, acho que pode ficar um pouquinho mais alto aqui, ele não tá vindo muito aqui, deixa eu ver aqui. Ó, melhorou, melhorou, melhorou.
19: Ó, e o meu, meu.
20: O teu tá ruim.
19: Meu tá estranho também.
20: O teu tá abafado.
19: É, tá estranho, né?
21: É, tá abafado.
5: Alô, o teste só.
19: Oi, oi.
21: Melhorou, melhorou.
20: Quem é que mexe?
5: Parece que só
21: quem
5: piora.
21: Quem não sabe?
5: Eu não sei, eu tenho a impressão que só piora. O que vocês me dizem?
21: Quanto menos a pessoa sabe, mais ela mexe.
19: Impressionante. É, né? Quem é que ancorou os programas hoje?
21: Eu não mexi. Eu...

0: programa. O meu programa não. O programa
1: opa!
0: Que... Não,
1: desculpa.
0: Não, eu errei. Assim. O programa ao qual eu ancorei hoje, das 11 ao meio-dia, eu não encostei lá.
2: Ali. Tá, não, mas agora já resolvemos. Já resolvemos. Tá bom aí?
1: É. Boa tarde, Alexandre.
2: Boa tarde, Rafael Gomes. Agora sim está posta a mesa e está posta também a apresentação do Pretinho com os nossos parceiros. Nos destaques aí, meu irmão!
3: Como é que tá, meu irmão?
2: Como é que é, Tudo bem?
3: Tô incrível, mandar um abraço pois pra ele, meu irmão. Que vai a cover bariátrico.
2: Oh. Voltou?
3: Tá vivo? Tá vivo, conseguimos outra bariátrica, ele que tava legal. Quase entrando no Quilos Mortais.
2: Que legal, cara.
3: Vai a cover bariátrico tocando as melhores de Tony Varrido.
2: Que, de Tony Varrido.
3: Sim, né? Que toca os clássicos do...
2: Do... Cidade Negra.
3: Raça Negra.
2: Raça Negra. 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Que houve, Ivan? Tudo bem?
3: Boa fim de tarde. O Creito me ligou.
2: Quem?
3: O Creito.
2: Creito.
3: Da Hexagonel.
2: Da Hexagonel?
3: Cleiton
2: da Hexagonel, analfabeto.
3: Tu nem sabe o que ele vai me mandar.
2: O que, que ele vai te mandar?
3: O chuveiro.
2: Tá brincando? Mas por que tu quer chuveiro se tu mora na rua e não para de chover?
3: Eu tô pegando uma coroinha.
2: Quê?
3: Tô pegando uma coroinha.
2: Tá pegando uma coroinha? Um coroinha ou uma coroinha?
0: Coroinha ou uma coroinha?
3: Ah, já um pouquinho.
1: Cortou o show.
2: Peraí.
1: Não. Saiu do personagem.
2: Não, mas é que tu tem que explicar direito.
1: É uma coroa.
2: É uma coroa.
3: Uma coroa, não. Tô pegando ela.
2: Tá, ah, uma coroinha.
1: Quantos anos ela tem?
2: Entendi.
3: 7'9".
1: E de altura?
3: 1,23, meu amor.
2: 1,23?
1: Ela bate aonde em ti? Tá, então o Cleiton não precisa mandar o joelho, ele pode mandar uma mangueirinha.
3: Não, eu tenho que me lavar. Muito obrigado, Cleiton. Idri, meu amor, o Idri, um beijinho.
1: Opa.
3: É Idri o nome dela.
1: Ah, tá.
3: Apelidinho dela.
2: Idri.
3: Isso.
2: Idri.
3: E de hidrante, que ela parece um, que ele é bem pequenininho assim. Então, um beijinho pra ela. Meu hidrantezinho.
2: Pretinho básico desta edição do Pretinho é Cristal. A Cristal foi salva na enchente, é de Gravataí, dos tutores William e Luísa.
3: Olha que legal, né?
2: Oh, onde estaria a Cristal?
1: Vai aparecer.
2: Vai aparecer. Em algum momento vai aparecer a Cristal. Aí, apareceu.
1: Olha o banquinho. Oh,
3: eu esperava.
1: Parece um coelho.
3: Linda. Parece o Rafinha.
2: Ela parece aquele coelhinho. Aquele
0: olha
2: coelhinho,
0: a raça.
3: Menegaso.
2: Cara, parece um.
1: Cara, você é cruza.
2: American.
1: É cruza. Tem um pitbullzinho.
3: Cara, você é pitbull. Você é pitbull coelho, cara.
1: É aqueles pitbull.
2: Pitbull, é.
1: Acho que é.
2: Tipo
1: né?
2: Isso, é.
1: E
2: é
1: American Bully com pitbull.
2: É. Isso, pô, tinha um cachorro. Tinha um filme de um cachorro, uma animação de um cachorro. Como era o nome do cachorrinho que parecia esse aí? Foi pro cinema, era
3: Puxa vida, descobri.
2: Bolt!
1: Supercão!
2: Exatamente!
1: Patrulha Canina!
2: Ele mesmo, cara. Não, cara,
1: esse é outro desenho.
3: Mas é coisa de pitbull com coelho.
2: Eu achei lindo, pitbull com coelho não cruza.
1: O que, que dá se tu cruzar um jumento com coelho? O que que sai?
3: Tá.
2: Sai um jumento?
1: Sai os olhos.
2: Sai os olhinhos do coelho.
3: Dá um problema.
1: Sai um rabinho, sai um rabinho pra fora.
2: Agronese! 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Agronese rima com o quê?
3: Palhaço, palhaço
2: maionese. E aí, maionese?
3: Tudo bem, Alexandre, Leandro, Rafael, Vinícius e ouvintes de Santa Catarina e Rio Grande do Sul.
1: Que educação.
3: Ótima noite.
1: Ótima noite. Ele se perdeu de verdade.
3: Ele errou de verdade.
2: Ótimo noite. Cara, eu queria passar mundo. Alguns minutos na cabeça do Léo Oliveira pra saber o que que acontece.
3: Ah, é só esperar a Fernanda viajar, que ele tu pode passar quanto tu quiser.
2: Até ele se arrependeu. Eu vou levar como uma cantada absurda isso aí.
3: Ai, ele.
2: E vou ficar o quê? Lisonjeado.
1: Ele não joga milho pra minha esponja.
2: Fico lisonjeado quando homens me atacam.
3: Quer fazer um carinho no meu cabelinho? Aí tu pode dar uma descabeladinha no palhaço. Eu te amo, Alexandre.
2: Eu também te amo, maionese, querido. Nosso ouvinte aniversariante é... Roberto Hexagonel!
3: Olha aí!
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1: Então, já que é aniversário dele hoje.
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2: Seu Roberto Zagonel tá fazendo 60 aninhos hoje, parabéns.
1: Um guri.
2: Saúde e prosperidade, Roberto. Tamo junto, obrigado pela parceria aqui no Pretinho Básico.
1: Quer? Ele é um gostoso, ele tá muito bem.
2: Calma, é mesmo?
1: Imagina,
2: tu tá gostando, Zé?
1: Não, eu sou um admirador de corpos masculinos.
2: Tá.
1: Não um consumidor.
3: Tá. Nós estamos renovando os contratos, Sandrinho.
1: Fica tranquilo. Ele tá com 60 aninhos, eu poderia. Porque eu olhei. Ele tá bonito.
2: Ah, tu tá produzindo o programa também?
1: Claro.
2: Tá certo, Sandrinho.
1: Ô, maionese. Se o crente pode, por que eu não posso?
2: É verdade. Vamos dar-lhe aqui agora nos destaques do Pretinho Básico. Vândalo risca todinho o Tesla novo. E esquece que o carro tem câmeras.
3: Vai ser aquele cantor que rouba calcinhas, né, meu irmão?
1: Não,
2: aquele é o Vando.
1: E já morreu.
2: E o Vando já morreu.
1: Vando.
3: Não.
1: Você,
2: o Vando já morreu.
1: E esse não é o Vando.
3: Estrela aí, Lu.
2: Já virou estrelinha o Vando.
3: Essa música é do Vando.
2: Nós temos as imagens do vândalo riscando o Tesla. Tesla é o automóvel elétrico do Elon Musk.
1: Aí, ó. Num shopping em Barcelona, na Espanha, um rapaz, tudo leva a crer, ficou com ciúmes de um Tesla.
2: Ah, chinelo. Que aconteceu?
1: Não, mas ele não tá puro.
3: Ele... Joia,
1: ele tá puro. Esse é o medo de ser visto.
3: Não. Você não conhece, meu igual visto.
5: Tu tá sendo
2: chinelo, bagaceiro, que vagabundo.
1: Ele nunca usou.
2: Não, queria encher tua cara de tapa.
1: Ui. Só que o que acontece?
3: Barcelona, um cara chinelo,
1: o Tesla é um veículo
3: do Brasil
1: que tem o modo sentinela. O que é o modo sentinela?
3: Ui.
1: É um modo que tu liga pra quando tu deixa teu carro em locais públicos. Ele tem câmeras laterais que vão filmar qualquer aproximação perto do teu carro. Então, neste caso...
3: Tem câmera de ré?
1: É que hoje, a maioria dos carros...
2: Mas esse caso aí não é câmera de ré, é uma câmera vigilante.
3: Né? Sempre atenta, né, Leandro?
2: Isso, sempre atenta.
1: Que apenas escuta. Que apenas escuta quando acessário, pronto.
3: Mas tu vai apanhar, Sandrinho. Vou te pegar na porrada.
2: Isso não combina contigo,
1: Sandrinho. Louco, eu fui do exército, te falei já.
3: O negócio mais é fazer unha. Para com isso aí. Que exército foi? Para.
1: Fazer a unha pra enfiar dois dedos no teu...
2: Que isso! Acho que agora passou.
1: Eu nem completei, Alexandre.
2: Tu completou.
3: Tem falta que não precisa completar.
2: Amarelinho, Sandrinho, amarelinho.
1: Que momento,
2: assim?
1: Hein?
3: As crianças adoram o Sandrinho.
2: Como assim? Gomes, continua abrindo a notícia pra
1: então,
2: nós.
1: Então, esse veículo Tesla acabou capturando a placa do carro do malfeitor. Então ele foi identificado.
2: Olha
1: e preso.
2: Olha a cara do vagabundo.
3: O malfeitor,
2: ele não tá normal. Ele não tá puro, esse vagabundo. Ele tá
1: preso em flagrante.
2: Bem feito, chinelo.
3: Jackson, né, Joia?
2: E vou além, chinelo, filha da puta.
3: Você é pirro. Tem que xingar mesmo.
1: Xinga ele.
3: Seu desgraçado canalha.
2: Sério, cara? Qual é o que que ganha um imbecil desses, cara?
6: Tá aí, a placa aí.
2: Tá ali, ó.
6: É.
3: Ele não tem Deus no coração.
2: Isso aí deve ser. Isso aí tinha que deixar 10 minutos dentro da sala com o dono do Tesla.
6: Isso.
3: Mas isso aí foi.
2: 10 minutos.
3: Foi uma briga de
1: Mas quem tem Tesla apanha, né?
2: Por que, Sandrinho? Então com os amigos
1: Tesla
2: dos donos
1: não é
2: do
1: de
2: Tesla.
1: Baixo. Tesla não é de baixo.
2: Para. Não faz assim.
3: Tu vai arranjar um rabo com a Tesla.
1: Não, primeiro não vamos. Machão é Bill aí.
3: Já vamos, a gente consegue. Não, a gente conseguiu aqueles caras de lá, não vou conseguir com a Tesla, um rabo, cara, não se incomodando. Não vale a pena, deixa eu falar. Olha isso.
1: Esse assunto sempre é muito delicado.
2: É.
3: Vamos falar a verdade.
2: Não é legal tu fazer isso.
3: Vamos falar a verdade, nunca arrisque um carro dos outros. Primeira coisa importante, não arrisque.
2: Não, e mais do que nunca arrisque, quando você for abrir a porta do seu carro, não seja um idiota. Imagine que do lado do teu carro tem um outro carro de alguém, e esse alguém pode cuidar o carro dele e não querer que amasse.
6: Estaciona direito,
2: usa as duas linhas do teu box e quando for abrir a porta, abre com cuidado.
1: Isso. Pô, descobri ontem que desenhar no carro que tá sujo arranha tinta.
2: Claro que arranha.
1: Porra, desenhar no meu carro um cavalo, coisa perfeita, eu publiquei nos meus stories.
2: É mesmo? Um cavalo?
1: Um cavalo bonito.
3: Onde é que
1: cavalo?
3: Tava a trolha do cavalo, amigo?
1: Não, é só a cabeça do cavalo.
3: Ai, onde é que tá?
1: Tava no meu capô.
3: Só a cabeça do cavalo.
2: Capozinho de cavalo.
6: Aí, no caso do cavalo, não dá pra dizer que é só a cabecinha, né?
3: Pelo cheiro da cebola, esse já levou.
2: Próximo destaque aí, meu irmão.
3: Barulho de berro.
2: Mulher esquece de desligar a câmera da chave.

0: Chamada de vídeo e marido descobre o quê? A traição.
1: Ah, não, cara.
2: Tem imagem?
3: Tem imagem, Lelê, porque é um vídeo viral da China. Eu, inclusive, tava esperando a presença do mestre. Por quê?
4: Matar o pequeno gafanhoto aqui.
5: As crianças amam o mestre!
4: O gafanhoto, veio, cara.
3: Ó, não, o nosso recorte não tá pegando, mas era uma ligação de vídeo lá em cima, ó. Tá a miniatura do marido. Tá vendo que lá em cima, no canto superior.
0: Tá no canto direito, lá em cima.
3: Direito.
0: Ah,
3: ali é o corno. É pra tá a miniatura, ó. E aí chega um magrão na ligação do nada, achando que já tinha sido maionese. Desligada a ligação.
0: Cara.
3: O rapaz já achou, ele achou uma movimentação estranha e ele liga pra mulher gravando a tela.
0: Ah, chegou a abrir o olhinho dele.
4: É a cara de corno ali do
3: garoto. E aí, ele tá na ligação com ela.
0: Vai,
3: tá...
0: e ela murchando.
3: E ela acha que desligou, eles deram tchau, tchau, amor, tchau. Ele diz, eu vou desligar. Ela, tá bem. Beijo, te amo. Aí ela diz o tchau ali e ele não desliga, ele espera. E ela fica ali, e o rapaz que tava do lado só esperando desligar, o rapaz aparece do ladinho assim. E ela empurra ele de volta.
0: Ah, não.
6: Muito precipitado, né?
3: Então...
0: Ah, não, mas chamada aí, de vídeo com o amante do lado não dá.
3: Cara, isso
0: é uma cara de pau, né?
3: Não, mas isso é normal.
0: As pessoas
3: como
0: fazem
3: normal, isso. Cara.
4: Não. Tu não pode ligar pro teu amante, pro teu marido ou pra tua mulher.
6: Vamos focar um pouquinho.
3: Gente,
6: as pessoas traem. Traem muito.
3: Ponto.
6: A traição, ela é mais antiga que andar pra frente.
3: Como é que é, Vini? Tu
6: quer eu não traio, mas a gente sabe que a traição, ela tá no mundo.
0: Mas tu acha certo fazer uma chamada de vídeo com a Bárbara e do teu lado na cama, a tua namorada?
6: Não acho certo. Nem um pouco certo, nem um pouco correto. Agora, o grande ponto é... ela tá numa ligação com o marido dela e tá com o amante, o mínimo é certificar que tu desligou. Porque quando tu quer tomar esse cuidado, tu toma esse cuidado. Por exemplo, estamos aqui numa... Então eu e o Léo falando mal de ti.
4: Não, por que nós? Para, dá ruim isso
6: não
4: aí.
6: Não é ruim, é um exemplo.
0: Vai,
6: aí
0: gostei.
6: O Léo falando mal do Fetter.
0: Tá.
6: Aí,
0: tu liga.
6: Aí o Fetter liga por vídeo.
4: Ah, esses cartão
6: não
4: dele
6: sei
4: aí.
6: O quê, não sei o quê. Ah, pô, pega um cartão, não sei o quê.
0: Toca esses cartão na
6: rua. Todo vídeo com o Fetter. Quando tu der tchau, eu vou certificar que a gente desligou.
0: Pra seguir falando mal.
4: Não vamos ser babaca.
6: Aí foi idiota mesmo.
4: Mas uma coisa é certa.
0: Ela foi idiota, no caso.
6: Ela foi idiota e o cara também.
4: Os filmes adultos que tem esse e essa temática são os melhores.
3: Qual?
0: Que isso?
4: Não, só porque...
3: Qual temática?
4: Não,
0: temática... Temática qual?
3: Corno.
4: Tu bota no X-vídeo.
0: Tá. Não faz.
4: Não faz. O quê?
0: Não pode.
4: Tu não gosta?
6: Tu tá influenciando.
0: Não pode.
3: Eu fiquei curioso, Alexandre.
0: Tá.
3: Tem um monte de gente curioso agora.
0: Tá, e aí?
4: Matemática.
0: Bota o quê?
4: As crianças.
0: Escreve o quê?
4: Corno.
0: Corno.
4: No telefone.
0: Corno no telefone.
4: Sério que
0: é
4: isso?
0: Não é possível.
4: Aí
0: cara.
4: A moça... Alô, amor.
7: Levando o chumbo na asa.
0: Tá.
4: E fala, não, já tô indo pra casa. Não, eu faço da jeitinha.
3: Tu gosta disso?
4: Amor, eu já tô chegando. E lenha, o vagal. Tá, eu tô aqui no sub, que tu quer? Traz óleo.
6: É sempre com eco a conversa.
4: Eu tô na esteira. E o pau torando.
3: Amor, eu tô aqui na Expo Inter.
4: Isso, e no fundo só o cavalo.
6: E o boi no mercado.
0: Boa. Ah, que situação.
4: Isso aí. Joga, olha pra mim. Vou te mandar uns vídeos assim, bom.
0: Sanola, porque sabemos como terminou isso aí, não?
3: O casamento terminou.
0: Terminou o casamento.
6: Ah, você foi, né?
4: Final feliz,
0: você foi.
6: Não precisava atrair, podia ter acabado antes.
0: É verdade, Lelê.
4: Final feliz.
3: Ô, Leandro, que legal.
0: Próximo destaque do Pretinho 6:22. Festa de Sugar Daddies termina com poucos homens e prejuízo para participantes.
6: Aquela de Camburu?
3: Aquela, Lelê.
4: Ainda bem que tu não foi, né, Lelê? Puta,
6: foi pra mim.
3: Aquela festa de uma plataforma de Sugar Daddies prometia a maior festa. Sugar Daddy do Brasil.
4: Mas
3: por
4: que emagreceu, Lelê? Pô, tá tribei, meu.
0: Pô, foto boa essa aí, Lelê.
4: Não, tá gordão nessa foto.
0: Mas que gordão, cara. Saúde, cara. Saúde, olha que saudável.
6: Gordão na foto.
3: Só tá frio, velho. Tá de blusão.
6: Gordão, porra.
4: Não, tá bochechudão, cara.
6: Mais inchadinho ali.
4: Cara, não é
6: um gordão, né, meu?
0: Mas enfim, aí abre.
3: A notícia é a seguinte. A plataforma prometia a maior festa de Sugar Daddies do Brasil. Que era o quê? Selecionar homens interessantes que estavam interessados num relacionamento Sugar Daddy, que é de bancar uma mulher em troca de favores, sejam eles quais forem, e ou uma amizade com interesses, digamos assim, uma amizade colorida, né? As mulheres tinham que pagar uma taxa alta de quase R$ 800.

0: reais para, pelo ingresso desta festa. Claro. E algumas ainda reclamam que para atingir o padrão da festa, porque era uma festa de alto garbo, nós criticamos
1: aqui o escalonamento dos valores, lembra?
0: Uma festa de alto garbo, elegância, então precisava ter um vestido bonito.
2: O que é garbo?
0: É, um alto padrão, já, um alto escalão.
2: Entendi.
0: Precisava estar com um sapato de salto, precisava estar com uma maquiagem. Ah,
1: sapato de salto eu até
0: tenho. Cabelo.
1: Né, vê o desenho da panturrilha.
0: O quê?
2: Escarpão.
0: Não tava esperando esse teu conhecimento.
1: Escarpão?
0: Qual cor do escarpão?
2: Pretinho, né, nego?
0: Com a sola vermelha aqui?
2: Isso aí.
0: Tá.
2: Tá.
0: Tu é chinelo, né?
1: Não, aí, além de escarpão, é labutã.
2: Labutã?
0: É.
2: Põe
0: é
2: aí, labutã. Tu vê o conhecimento maior.
3: Vai ter que pagar bem pra ir no labutã, né? Se vai, labutã. Labutã não vai de barbada, labutã.
0: Labutã é mais caro.
3: Labutã é mais caro. Labutã não se pede, se conquista.
1: É.
2: O labutã não é todo dia.
0: Não, não. Só que muitas mulheres...
3: Agradece quando vem o labutã.
0: Só que essa festa teve, na média, 120 mulheres para 20 homens.
2: Pô, show!
1: Mas que beleza!
0: E
1: que
0: as baita festa! Reclamaram da falta de possibilidades masculinas. E algumas destas possibilidades masculinas não estavam interessados no relacionamento sugar daddy. Queriam conhecer, um queriam fazer raio. Queria uma coisa mais amigável, assim.
3: De hostil, tia?
0: Então isso. Teve um clima hostil, porque a plataforma...
1: Quanto
0: tio
1: hostil?
2: 20.
1: 20.
2: Mas era num ginásio?
0: Não.
2: Ou era uma sala?
3: Ah, claro, era uma quadra de society, né?
2: Pois é.
1: Porra, Jorge. E o mais caro era na churrasqueira, em cima.
2: Aí, quebrou o clima. Chegou lá no evento do Jogadete, é um ginásio.
3: Gurias, vou jogar uma bolinha, aí, quem ganhar...
0: Aí toca o sinal. Acabou, gurias, entra nas próximas 11.
3: Isso.
2: Pior coisa.
3: Dois gols, 10 minutos.
2: No evento de alto padrão e no chão as marcações da quadra.
3: Que, aí não dá. Pô, aí tiver que chinelo no lugar.
1: E aí, como é que termina?
0: 120 meninas. Então, as meninas que estavam interessadas em sugar daddies acabaram saindo insatisfeitas em sua maioria, e a plataforma promete uma organização melhor para um próximo evento que deve acontecer até o fim do ano.
3: E o Homeless Dead,
0: não.
2: Homeless Dead.
3: Interessa?
1: 6h26, homem tenta abrir conta em banco com RG falso, mas acaba preso tentando engolir o documento.
2: Que barbaridade.
0: No município de Içara.
2: Içara.
0: Santa Catarina, um rapaz foi até uma agência física de um banco
3: com documento falso.
0: Documento de RG falso.
3: Isso eu não faço mais, documento
0: este
3: falso.
0: Este rapaz.
1: Só pra quem tá na live.
0: Acabou sendo pego. Afinal, ele já havia tentado dar este golpe em outras agências da região. E o RG, mesmo falso, já estava no cadastro dos bancos como possível. Golpes.
1: Claro.
3: Amador ele.
0: Então, o banco chama a segurança e a polícia para prendê-lo em flagrante.
1: Certo.
0: O rapaz, para fugir do flagrante, tenta engolir o próprio documento de identidade.
2: Que RG, pai!
0: Exatamente.
3: Mal mágico, né?
0: Mais ou menos isso. E acabou sendo preso, engolindo o seu, entre aspas, próprio RG.
2: Menos mal,
1: né? Coisa, né?
0: Como menos mal?
2: Não, podia ter engolido outra coisa. Inclusive, ontem vocês me ferraram, né?
0: Por quê?
2: Esse negócio de anunciar meu nome, fora o apelido, fudeu.
0: Clayton Patrício.
2: Os negros me olham na rua agora.
1: Teu nome é Clayton Patrício, Joia?
2: Clayton Patrício.
3: Sim, o livro dele tá aí, ó. O Rafinha deu...
2: Ah, o Rafinha levou, ele
1: Clayton do... Patrício.
2: Clayton Patrício. Mas eu gosto de Joia Rara. JR, né? Não, nego.
0: É que o pai dele era Joia Rara também.
1: Não, teu pai também é Joia Rara.
2: Joia Rara Júnior.
1: Aquela sorveteria que tem aqui na Cidade Baixa, sim, ali na... Como é o nome daquela? José do Patrocínio, sim, com a...
2: República.
1: É tua?
2: Nego, então, é uma
1: sorveteria triste, Joia.
2: Né? Era minha.
1: Era tua?
2: Era da família. Ah. Eu tinha tudo pra ser um cara estourado. Por isso que eu acabei sendo
1: aquela vida. Aquela churrascada, sorveteria ali, ela é clássica.
0: Nossa.
1: Ali,
0: né?
1: São 50 anos.
2: Eu sofri um golpe.
1: É mesmo, Joia?
2: O cara falou...
1: Olha que loucura, tu sofreu um golpe.
2: Não, pois é, eu não sou mais disso, que eu não mexo com nada sério, assim.
3: Tipo, foi aquele teu parceiro,
2: taxista,
3: não?
2: Taxista, religião, não mexo mais.
1: Polícia.
2: Polícia eu nem falo mais, né?
1: Tá,
2: melhor, então eu acabei sofrendo golpe, Lele, perdi a joia.
1: É?
2: A joia, a sorveteria, que muitos famosos vão lá, né, nego?
1: Quem falar?
2: Muitos famosos.
1: Por exemplo?
2: O Alexandre Fetter.
3: Foi aquele teu amigo que te deu o golpe,
2: que
3: ou não?
2: Eu tô derretendo aí, nego. Tu foi lá, Jefito Leiner. Tu era um cara muito parecido com o
0: Tio. Era muito parecido.
3: Teu amigo aqui

0: Ele,
1: o Agnaldo?
0: Não, aquele outro lá, o que faz chocolate, tu falou?
1: Ah, o pô! O Peter não tava aí.
0: Quem? Tu
1: não
0: conhece o amigo dele, parceiro dele de empreitada?
2: Não, quem é?
1: Nego Bauer.
2: Nego Bauer?
1: Fez chocolate. É.
2: Nego Bauer.
1: Nego Bauer.
2: Que curioso que Bauer é o sobrenome.
1: Sim.
2: Nego Bauer.
0: Que é o Nego Bauer. É amigo do Joia, pô.
3: Dá uma demoradinha, né? Dá uma demoradinha.
2: Te juro que dá uma... O Tico e o Teco faz assim...
1: Mas tu vê, velho. Eu também. Mas segue aí o programa.
2: Ai, foram estes então os destaques para esse fim de tarde de terça-feira, 1º de setembro de 2026. Lele, bota uma para nós aí, Leandro.
3: Olá, pretinhos. Por favor, não me identifique.
4: Olá. Fala, Marcos.
3: Tenho 31 anos. Sou casado há 5 anos. Ela tem 28. Nesse período, tivemos dois episódios em que chegamos a falar em separação, mas nunca chegou a acontecer de fato. Sou um pai acima da média, cuido das crianças, levo e busco da escola, faço a janta e também cuido da casa.
4: Mas isso não é acima da média, isso é ser pai.
3: Ela é autônoma.
1: Aê! 6:30.
3: E eu trabalho no regime CLT. Como ela costuma trabalhar até mais tarde, acaba ficando com a maior parte das responsabilidades da casa e com as crianças. Financeiramente, nós dois ganhamos quase a mesma coisa. De um tempo pra cá, comecei a perceber que ela estava mais afastada. Acabei encontrando algumas conversas estranhas com um cara. Não encontrei nada que comprove uma traição, mas ficou claro que o cara estava mal intencionado e mesmo assim, ela deu corda pra ele. E aí vem a minha questão. Eu gosto dela, mas não sei se consigo confiar. Talvez isso passe com o tempo, mas nesse momento tá tudo muito confuso pra mim. Temos um filho de 4 anos e às vezes eu fico pensando que se não fosse todo o transtorno e o medo de uma separação, talvez nós já não estivéssemos mais juntos. Sei que os caras aí vão me julgar e perguntar, caralho, por quê? Só que eu nunca passei por uma separação e tenho muito medo de como seria tudo isso. Uhum. Vocês acham que uma conversa com alguém que demonstra interesse mesmo sem chegar a acontecer nada já pode ser considerada uma predisposição para uma traição?
1: É.
3: Sim. Ou como diz aquele ditado, só de pensar em matar já matou?
1: É, só de pensar em matar, matou. Mata, matou. É isso aí. Tu vai, olha sempre. Pra mim.
4: Tá loucão.
3: Sempre.
2: Tá malucão, hein?
4: Peraí. Matar, matou, matar, matou.
1: Matar, matou.
3: Matar, matar, matou.
1: Matar, matar, matou. Morte em Salvador. Aqui, ó, vou dizer uma coisa pra ele. Todo corno é sensitivo.
4: É. Isso é verdade.
3: Boa tese. Ele foi mexer no celular e que ele já tá sentindo.
1: Não, que celular.
4: Já entendeu? Tá nascendo.
1: Celular é que nem rabo. Não tem que mexer nos outros.
3: Isso aí.
1: Entendeu? Sem autorização. Labutando se mexe.
4: A não ser que peçam.
1: Exatamente.
2: Você conquiste o direito.
4: Não, a não ser que peça. Não, ó, olha, pega meu telefone ali pra mim pra olhar não sei o quê.
1: Aprende, pode. Aprende comigo uma coisinha. Labutando se pede, se conquista. Tá e outra bem. Coisa. Corno é sensitivo. Avisa o Márcio Sestil aí que ele já levou a bola. Ele já levou a bola. Já ele tá já nascendo. É corno. Já tá nascendo o chifre.
4: Ele já tá com aquele do... Ele
1: já é unicórnio. Já é uni. Já se ferrou.
4: Ele tem 35 e ela 28.
1: Ah, vai sofrer.
3: Não, ele tem 31 e ela 28. Estão há 5 anos juntos.
1: Ah, isso aí é bola, né? Bola.
3: Ele falou que em 5 anos, duas vezes eles chegaram a falar em separação. Eu acho uma média interessante. Tipo, 5 anos, duas vezes.
4: Ah, esse é aquele programa da Atlântida das 11 medidas, é bola nas costas.
3: Não, é que conversas, né? Discussões mais acaloradas, às vezes podem chegar num ponto de cogitar uma separação e depois volta, resolve, tá tudo resolvido. Vamos pra frente.
2: Uh-huh.
3: 5 anos, duas vezes falar em separação é uma boa média.
4: Ah, mas por incrível que pareça, eu tô com o Ivan. Se ele tá sentindo...
1: Bem, obrigado, pô, emocionei agora.
3: É, né?
1: Todo corno é sensitivo, ele sabe, o corno sabe quando leva a guampa aqui, todo mundo aqui já leva
4: a guampa nesse programa. Assim como a mulher sabe, sim.
3: É que aqui, ó, tá, a mulher é uma sabe, verdade aqui, muito verdadeira.
4: A mulher sabe, velho.
3: O quarto parágrafo aqui.
4: A mulher pergunta bem direitinho, quem é a fulana?
3: E é sempre a pessoa
4: certa. Não,
2: calma lá,
1: quem é
2: a
1: Michelle?
2: Calma lá, é que tem uma situação, que quando a mulher bota uma coisa na cabeça... Não importa o que tu faça pra tirar a coisa da cabeça da mulher, nem que tu não esteja mentindo, nem que tu não esteja traindo, nem que tu esteja vivendo a vida do mais puro celibato, a mulher vai botar na cabeça que tu tá traindo e tu não vai tirar da cabeça dela
1: de jeito nenhum. Vai fazer mesmo, né, nego?
4: Cala a boca, meu.
3: Errado, não tá.
2: Errado, tu não
1: claro
2: tá.
1: Que tá,
2: não
1: velho.
2: Tá errado. Olha só. Num momento de indignação, tu tá sendo acusado, tu tá sendo
3: que algo tu não faz.
2: Mastigado de fazer um troço que tu não fez, que tu não faz.
4: Até o final, não, velho. Tu sei que não,
1: velho. Não, aí tu trai e diz, trai, toma.
2: Então tá, agora tu tem um motivo pra dizer que
1: pronto,
2: eu
1: não.
4: são babaca. Tudo...
5: Como é que tu fala?
1: Toma.
5: Que?
1: Como Toma. É que é, vai? Trai.
5: É que aqui, ó. De boca cheia.
1: É que eu. Ele... Trai quem?
5: Trai quem?
1: Depois eu fui lá e traí ele. Ele, dei ele no meio. E foi tua prima. Tu achou que não era? Foi. Falei,
5: vou me... continuar na família.
1: Mexer nas gavetas. Gosta da tua mãe? Agora vai ser minha tia.
2: Porra! A próxima é a tua mãe.
1: Não, aquele dia
2: assim, cara. Não,
1: se ratear, vou todo mundo.
4: E teu sobrinho agora Chinelo. É meu filhote.
3: Ah, ele já falou aqui, cara. De um tempo pra cá, comecei a perceber que ela estava mais afastada. Acabei encontrando algumas conversas estranhas com o cara.
1: Não, pô.
4: É que olhar o celular do outro é chinelagem.
2: Ah, é muito ruim, cara.
3: É, eu acho que aí já quebrou ruim. Uma...
4: É isso.
3: Por mais que tu não deva nada, que nem parar em blitz.
4: Claro.
3: Por mais que tu não deva nada, tu fica nervoso, cara.
1: Claro, claro.
3: Tem.
1: Cara, o cara não tem que mexer no lado do outro, não se mexe. Não se mexe, cara. Não se faz isso. Tu vai achar que não tem um oi do cara do gás, tu vai achar que ela tá te traindo.
3: É verdade.
1: É isso aí, que é só o gás, né? E cara, às vezes é o gás, isso
4: não,
1: aí.
4: Fala. E é normal, as pessoas dão em cima das nossas mulheres, é
1: não,
4: normal.
1: Não, que isso, não, não, não, não, não, não, assim. Não, vai te fuder.
5: Se tu é cor, não, não, não, não, não, não, não, não,
1: se tu é cor, não.
2: Tia é fácil falar, né?
1: Não, não, é... Tá aí,
5: ele é o cara que tá em cima das mulheres.
2: Isso, tinha uma barbada falar gente, isso agora
4: é
2: nesse
4: normal,
2: momento.
4: É normal.
1: Não é normal, não vem é que não
4: normal.
1: Tem.
4: É normal. Tá no faz, papel dela recusar.
1: Não, tu vai
4: tá no papel
1: aqui.
4: Dela dizer que não.
2: É óbvio
4: papel
2: que dela... sim, é óbvio que não.
4: É óbvio que não.
5: Mas as mulheres dão em cima de vocês, Nico.
1: Claro que não.
4: Muito menos. Porque o homem que é mais chinelo. O homem dá em cima da mulher casada.
1: Não, as mulheres estão chinelo também.
4: Mas o homem é mais.
2: Opa!
1: Estão dando em cima dos homens, na cara do Rice.
2: É mesmo?
1: Não estão nem aí se tu é casado. Casado, se tu mora na rua, elas te querem. Elas
2: é mesmo,
1: te querem. É? Querem porque os homens estão tudo frau. Só estão querendo meter e não querem dar prazer pra mulher. Estão errando. Que... Tem que dar primeiro prazer pra mulher. Aprende uma coisinha comigo. Alejandro, aprende uma coisinha comigo. Primeiro elas.
2: Ah, mas eu já aprendi faz tempo.
1: Depois, é. Mas não é o que estão me dizendo aí na rua.
2: Que otário. Não, e vão aí, não dá
3: certo. Aprende comigo, labutando.
1: Labuta.
4: Quem é que tá dizendo?
1: Não, não, não, não te interessa. O papo não é contigo. Aí... Tu já veio na tua ignorância que tu dá em cima da mulher de nós. Já descobrimos isso aí.
5: Não, Nico,
1: tu dá em cima da.
5: Tá lá, Nico, olha, tá lá.
1: Eu sabia que tu fazia isso. Tu fica aí, deixa desigo dando condição aí, ó. Aí, assim que, negócio aí, faca do esposa, delícia da mulher, cuida aí, mas daqui a pouco tu vai levar uma guampa, quanto menos esperar, vai dos bruxos.
5: Isso aí é cupim, come por dentro.
1: Tu tira pra
2: veio,
1: mim?
2: Veio hoje. Veio, deu duas, as duas entrar lá dentro. 24 pra 7, bota uma pra nós aí, Vini Moura.
4: Uau, vou contar pra vocês.
2: Boa.
4: Mas nem história, é só uma situação, é uma situação muito rápida.
2: Stagione.
4: O cara, ele ficou mais de uma semana nadando dentro de uma piscina. Presta atenção, Lelê.
2: Cara, ele tá olhando pra ti, olhando pra ti.
4: Agora tu só quis chamar atenção.
2: E realmente me pegou?
4: É, ele se perdeu.
2: Fase.
4: O cara ficou mais de uma semana nadando dentro de uma piscina.
2: Tá.
4: Ele saiu muito cansado e foi no médico. Ele foi no médico.
1: Tá.
4: Qual foi o diagnóstico?
1: Vamos de novo, vamos de novo, vamos de novo.
3: Uma semana fazendo nada, não. Uma semana.
2: Passou uma semana nadando dentro de uma piscina. Daí saiu e foi no médico. Qual é o diagnóstico? Mas ele foi no médico fazer o quê?
4: Ah, ele saiu muito cansado da piscina.
2: Ah, saiu cansado.
3: Porra, depois de uma semana, né?
2: É. Diagnóstico.
1: Nós somos inteligentes aqui.
3: A resposta deve ser uma postada.
2: É só óbvio.
1: Nós somos inteligentes aqui, gente. Vamos
4: diagnóstico, Ivan.
1: O diagnóstico do quê?
4: Diagnóstico.
1: Eu é pedra no rio. Fui no médico da casa ali. Falei, Pedro, um beijo pro senhor. Pedra no rio.
4: O cara ficou mais de uma semana nadando dentro de uma piscina.
1: É normal,
4: saiu muito cansado e foi ao médico.
1: É
4: o médico deu o diagnóstico.
1: Qual é o diagnóstico?
4: Nada demais.
1: Que chapuleta.
3: É boa. Gostei. Achei que vinha uma coisa nonsense total.
2: Assim. 22 para 7, tem um e-mail muito engraçadinho aqui. Eu gostaria de ler inteirinho para vocês. É longo? É longo.
4: É legal.
2: Mas ele é legal. Sou mãe de um futuro integrante do programa Pretinho Básico.
4: A mãe do Natan mandou pra nós.
2: Olá, Pretinhos Básicos. Tenho uma casa, aliás, tenho em casa um adolescente de 14 anos, completamente contaminado pelo vírus do Pretinho Básico.

0: O nome dele é Pablo e a situação já chegou a um nível de que ele só lava a louça do almoço, se estiver ouvindo o programa.
1: Tem que jantar cedo, então, né?
0: Ele escuta Atlântida todos os dias e não basta ouvir o Pretinho ao vivo, tem que ter replay.
2: Vamos, Pablo!
0: Ele conhece vocês, conhece as histórias, as piadas, os personagens e as figuras que aparecem no programa. Ama o Nego Velho, o Mestre, o Palhaço Maionese.
1: Muito obrigado.
0: E tantos outros personagens que eu, como mãe, confesso que já perdi a conta.
2: Mãe!
0: Aqui em casa, às vezes, tenho a impressão de que existem mais pessoas morando conosco, porque ele vive contando histórias, as piadas, as gírias, os bordões, repetindo, e os personagens todos.
3: Será que ele é mais solteiro?
0: Mas a...
2: Não, mas Sandrinho?
1: Um azulinho. Até a hora do classificado passando,
0: ele já tá amarelado.
1: Mas aí tu larga no classificado e ele volta.
0: Mas a coisa ficou séria quando ele começou a dizer: Mãe, quando eu crescer, eu quero ser locutor e trabalhar no Pretinho Básico. E sinceramente, eu acho que ele leva jeito, amigos. Ele adora inventar histórias, rimas, piadas e transformar qualquer assunto em alguma coisa engraçada. A criatividade dele é enorme, mas existe outro sonho que ele repete constantemente. Mãe, será que um dia eu posso ir lá conhecer os caras do Pretinho Básico?
2: Claro.
0: Quero ver como é lá de verdade. E eu sempre digo, filho, um dia a mamãe vai mandar um e-mail para eles contando o quanto tu gosta deste programa. E então, chegou o dia, mas não contei para ele. Como ele ouve e assiste todos os programas, vai ser uma surpresa.
2: Oh.
0: Ele só tem 14 anos, mas já fala sonhando em fazer parte desta famosa bancada.
2: Vem, Pablo!
0: Mas gostaria de perguntar com todo carinho se existiria alguma possibilidade de ele ir aí conhecer você, visitar o local onde o programa acontece e acompanhar o Pretinho Básico. É claro que existe. É só mandar um e-mail para pretinhobásico@atlantida.com.br aos cuidados do Rafael Gomes. E se por uma dessas loucuras maravilhosas da vida existisse a possibilidade de ele participar de algum momento do programa, podem ter certeza que seria uma experiência que ele jamais esqueceria. Talvez vocês estejam ajudando a realizar o sonho de um futuro comunicador, locutor, contador de histórias, inventor de rimas e, quem sabe, futuro integrante do Pretinho da Atlântida. Sei que a rotina de vocês deve ser corrida e que recebem muitas mensagens, mas como mãe, eu precisava tentar. Porque às vezes um simples sim pode vir conhecer... pode virar uma memória para a vida inteira. Obrigada por fazerem parte da nossa rotina, pelas risadas e por alimentarem esse sonho tão bonito de trabalhar com comunicação. Ele cresceu ouvindo comigo o Pretinho Básico. E fica aqui o aviso, se daqui a alguns anos aparecer um novo integrante dizendo que tudo começou porque a mãe mandou um e-mail pro programa, vocês já sabem quem é. Com muito carinho, Michele Oliveira, mãe do Pablo, de 14 anos, fã oficial, ouvinte profissional e futuro candidato a integrante do Pretinho Básico.
1: Pô, Nego,
0: que legal, cara, que legal.
2: Que legal. Todos nós temos uma mãe que poderia mandar esse e-mail.
0: Exatamente.
2: É isso, a nossa mãe mandaria esse e-mail, cara.
0: Exatamente, agora claro, tu vê, velho, falou
2: claro
0: muito.
2: Que sim, é uma mãe querendo realizar o sonho do filho.
0: É isso aí, cara, é isso aí.
2: Pode vir, Pablo, pode vir.
0: Na verdade, é para isso que vivem os pais, pra tentar realizar o sonho dos filhos.
1: Mas faz rádio por hobby, Pablo.
2: Faz outra profissão.
1: Não faz rádio só pro hobby. Não pega pra trabalho rádio, não.
0: Lembrando, é o rádio e mais algumas coisinhas por fora.
1: Tem que ter um por fora.
2: Tem que ser comediante, tem que ser DJ.
1: Exato. Nego, o importante é tu fazer teu trabalho com honestidade, nego. E acordar todo dia com brilho no olho.
0: É verdade, joia.
2: Pablo, pede pra mãe mandar um e-mail que a gente combina uma visita aqui pra tu assistir o Pretinho
1: Básico. Isso aí, recebemos você e sua mamãe. Peraí, nego.
2: Quando era eu pedir amarelo.
1: Amarelinho, nego.
0: A gente marque com ele um dia que, pô.
1: Que vem ele com a mamãe.
0: E que o Rafinha esteja aqui.
2: Que ele possa vir com o pai dele.
0: Ai, que certamente ele vai querer conhecer o mestre.
1: Tem essa informação no e-mail.
0: Recebemos você e sua mamãe.
1: O dia que eu falei da mana, tu pediu amarelo pra mim.
2: Ah, não, mamãe, foi foda.
0: Vocês
3: se perdem.
1: Vocês quem, nego?
3: Eu sou chegado.
0: Que a tua mana chegou, a mãe e outro.
2: Mamãe.
1: Eu gosto de mulheres.
0: Mas passa pela tua cabeça em algum momento...
1: Que foi parto normal?
0: Que a...
1: Eu gosto de cicatriz.
0: Não tem a cicatriz, né? Passa pela tua cabeça em algum momento que a, Mich...

0: Michele Oliveira, mãe do Pablo, pode ser casada?
1: Mas eu saio com casais. Maionese, tem uma vantagem. Tu é o cara da criança.
0: Qual é a vantagem, maionese?
1: Ah, se eu falar no ar, tu vai me expulsar.
0: Não vou.
1: Não vai?
0: Não.
1: Ao cu de alguém eu vou comer.
2: Não. O Rafa Gomes somou por muito menos.
1: Ah, tu prometeu que
0: não expulsar,
2: ele não expulsou.
0: Vai, não enreda.
3: Não
0: enreda, senão já vai ficar.
2: Tu sabe que tu mereceu.
0: Ah, pelo amor de Deus,
1: cara.
0: Mas em algum momento vocês têm que imaginar que tem que ter limite.
3: É, cara, deu carrinho com os dois pés, cara.
0: Tem que ter limite.
3: Vamos assim, cara.
0: Agora o que que acontece? Ficamos desfalcados pela esquerda aqui.
1: Pela direita, né?
0: É, quem olha de frente é a esquerda.
2: Mas tá nós três, pra nós é direita.
1: E quem escuta no rádio?
0: Quem escuta no rádio não tá sabendo, não tá vendo.
2: De repente, o estéreo pode ser, ó, a esquerda, agora é a direita.
0: Não é, cara. Quem tá...
1: Que mangolão, cara.
0: Que mangolão. Ai, meu Deus do céu.
3: Ah.
0: Que mais aí, Lelê?
3: Ai, cara, o que, que nós temos aqui?
2: Tá
3: deixa
2: cansado,
3: eu ver.
2: Lelê. Lelê, eu canso.
0: Coisa boa esse programa, né, cara? É legal esse programa. Agora falando sério com vocês, é legal esse programa até mesmo pra nós, né? Porque a gente tem um monte de coisa que nos irrita, que nos incomoda, que nos tira a vontade. Aí a gente entra aqui, 6 da tarde, 1 da tarde, esquece tudo por 1 hora, né, cara? É muito legal isso, cara. Muito legal. Toda a alegria que a gente perde fora do estúdio, a gente conquista no estúdio de volta, né, cara?
2: Ah, mas eu fui muito feliz almoçando contigo hoje, Alexandre.
0: Não, mas daí a gente tava fora da empresa.
2: É, mas tava fora do estúdio.
1: É verdade.
3: 22 horas do dia 31 de agosto, ou seja, ontem à noite. E eu aqui ouvindo no Spotify o programa das 13, até que me sinto obrigado a escrever esse e-mail. Sobre o e-mail lido pelo Fetter a respeito dos comentários nos anúncios, carros com quilometragens altas, caminhoneiro novo, quanto mimimi. O programa é de humor. Os comentários em cima dos destaques, as brincadeiras com os anúncios e toda essa descontração são justamente o que deixa o programa mais leve, engraçado e diferente. Quer seriedade? Vai na Rádio Gaúcha. Que, diga-se de passagem, faz isso com excelência.
0: Mais ou menos também, né? Agora eles querem ser entretenimento, né?
3: Entretenimento.
0: Quer ser entretenimento.
3: Só pra concluir, Vini, te ouvi no programa das 18. Não conseguiu contar uma piada sequer. Maneira no camarão, irmão.
2: Eu?
3: É o ouvinte.
0: Tá. Vini é tu, né?
2: Ah, isso aí eu não sei quando ele tá falando.
0: Não, agora eu queria só fazer um outro comentário sobre isso. É que assim, cara, o Pretinho Básico, há 20 anos nós estamos aqui fazendo este programa 2 vezes por dia, 10 vezes por semana. O combinado do Pretinho Básico é jamais agredir alguém, ofender alguém, diminuir alguém, promover bullying sobre alguém.
1: Tô me errando.
0: Quando a gente faz isso, a gente tá errando.
3: Às vezes, acabou de ter uma expulsão aqui, um cartão azul.
0: Vou dar um exemplo, a nossa ouvinte Marília, de Caxias do Sul, ela fala exatamente sobre isso. Ao mesmo tempo que escrevo este e-mail, estou ouvindo os últimos minutos do Pretinho das 13, do dia 31 de 8, ontem. O e-mail da ouvinte do Tocantins me encorajou a escrever e contribuir com o debate sobre as coisas que vocês falam para os ouvintes que não soam muito bem. Alguns programas atrás, um ouvinte mandou uma foto do seu gatinho para o quadro do Pretinho Básico. O gatinho amarelo era lindo e o ouvinte ainda teve o carinho de mandar uma foto evidenciando que assiste vocês pelo YouTube na TV. Tudo seria muito fofo se não fosse o fato de vocês falarem apenas do rec do rapaz e adjetivá-lo da pior forma possível.
2: Não.
0: Aqui,
2: vocês não.
0: Vocês não. Rafinha Menegasso.
2: Ele critica o sofá da pessoa.
0: Ele critica tudo, ele julga tudo. Porque diz, se protege, se defende atrás da máxima de que todo mundo julga ele. Mas ninguém tem acesso ao sofá rasgado da tua sala, Rafinha.
1: Que não é rasgado.
0: Ninguém tem acesso ao colchão mofo da praia.
3: É, tá. E o colchão daqui tá mofado também.
0: Então, acho legal a gente ter um pouco de empatia. Guris, saiam da bolha de vocês. O PB tá virando o pânico de antigamente e aqui eu me ofendo. Aqui eu me ofendo porque eu era o primeiro a dizer: nós jamais viraremos o pânico de antigamente.
3: Não pode.
0: Que os caras zoavam do ser humano. Vocês lembram disso?
3: Sim.
1: Eu lembro.
0: Nós não vamos fazer isso aqui.
1: É o fim, né?
0: onde a única fonte de humor era depreciar o ser humano. Ela escreve o que eu acabei de dizer aqui. Este episódio me fez lembrar da participação do Piangers nos programas dos 15 anos, onde ele falou que se arrependia de algumas falas e que uma piada só é boa quando todos riem dela.
1: Exatamente.
0: Reflitam se alguém fora dessa mesa se sentir ofendido, constrangido ou triste com os comentários de vocês. Será que ele deveria continuar sendo repetido? Gosto muito de vocês, por isso vos escrevo. Um forte abraço da Marília de Caxias do Sul.
3: Vos escrevo.
0: Marília. Agora, eu tô fechado com a Marília.
3: Eu tô fechadaço
0: com a Marília.
1: Eu tô com a Marília.
0: Eu acho muito deselegante quando o Rafinha faz isso.
3: Isso, eu também.
0: Critica o carro das pessoas, critica o sofá, o rec, o tapete, o apartamento,
2: vai
0: a casa.
2: Vai do carro de hoje, então.
1: Não, criticar carro.
0: Cara, sabe o que eu gosto do carro dos classificados?
2: Confia em mim.
0: Quando ele vende.
2: Só confia em mim.
0: Quando o nosso ouvinte consegue atingir o objetivo dele aqui no programa.
3: Vai vender. Mas depende muito do e-mail que o ouvinte me faz.
0: Bom, depende, é verdade.
2: Alexandre, bota a vinheta que é uma raridade.
0: É uma raridade? Então tá, então vamos lá. Confia. 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
2: É clá, presta atenção.
0: Manda aí então.
2: Desde jovem alimentei o meu sonho de ter um Mercedes-Benz. Coupé Sport, 8 cilindros.
0: Placa preta.
2: Ano.
0: Meu Deus do céu, cara.
2: 1975.
0: Coisa linda isso
2: aí. O tempo passou. Casei, tive filho, separei, namorei de novo. E aos 60 anos, ainda não havia realizado o sonho da Mercedona. Eis que, no meu aniversário de 66 anos, os meus filhos me presentearam com a Mercedona dos meus sonhos. Sem dúvida, foi o melhor presente da minha vida, Pretinhos. Anos se passaram, eu usei minha querida Mercedes e surge um novo sonho: reformar a minha casa em Dois Irmãos.
0: Olha aí, ó.
2: Para lá morar com a minha namorada. Um relacionamento que já dura 16 anos.
0: Pô, que legal, cara.
2: Por isso. O que, que foi?
1: Mano, não vem.
3: Não, peraí, deixa eu só fazer uma conta. Ele tá com 66 e ele ganhou a Mercedes.
2: Com 60 ele ganhou a Mercedes, não foi?
1: Você é presente dos filhos.
3: Não.
0: 66.
2: Aos 60.
3: E ele tá aos
2: 60. 66.
3: E porra! E
1: faz quantos anos isso?
2: Não, foi a pouco.
0: Consegue ler o troço aí sem errar uma vez?
1: Pô, peraí, Nego. Que grosseria, Nego.
0: Foi grosseiro.
1: Não, peraí, só um pouquinho.
0: Eu tô brincando.
1: Que rica nave, hein?
2: Só tem graça quando todos riem.
0: Ah, voltou.
1: Que rica nave, pra
0: Bah, foi muito cretino agora.
1: Pô, Nego, agora tu veio.
3: Não, é que me chamou a atenção pro fato assim, ó. Ele ganhou a Mercedes no aniversário de 66. Então ele já tá um tempo com ela. Então ele deve estar ali pelos 70.
2: Assim. Talvez.
3: E ele tá com uma namorada há 16 anos. É. Então começou com 54. Que legal!
0: Legal,
2: assim,
0: muito legal.
2: Lelê, a Mercedona tá em forma pra realizar o sonho de outro alguém que a esteja desejando.
1: A gente tá vendo.
2: Quanto ele quer no chão? A Mercedona tá em Novo Hamburgo e pronta pra passear no valor de...
3: De?
2: 90 mil reais.
1: Tá barato. Placa preta, tá barato. Isso é relíquia.
0: É uma
2: Mercedes. Se comprar a Mercedona...
0: 450
2: SLC.
1: Isso é bom pra quem tem posto de gasolina.
2: Se comprar a Mercedona e dizer que comprou após ouvir a história no Pretinho, ganhou um saboroso almoço em Dois Irmãos.
0: 165 mil quilômetros, quanto que ele tá pedindo?
2: 90 mil.
1: Isso aí faz taca-taca. Câmbio automático ou manual, né? É, direção hidráulica.
2: É óbvio que é manual, né?
1: É que
0: não, é automático.
2: É sério?
3: É automático, apareceu ali o
2: sério,
3: câmbio.
2: Sério, câmbio automático. Porra, 75.
1: Tu já
2: Mercedes, eu fui pego de surpresa agora. Parabéns, cara. Parabéns.
3: Galera da live, bota na outra imagem ali, por gentileza, ali que aparece o. Não! Aí, ó.
0: Não, aí não dá pra ver.
2: Esse é um banco.
3: Não é essa aí que dá pra ver o automático ali? Não é automático?
2: Meu nome é Sérgio, o e-mail é mercedona10@gmail.com.
0: Boa, hein? Vai vender. mercedona10@gmail.com.
2: E bota bem.
0: Muito bom. Vamos fazer um rápido show no intervalo. A gente, que houve, maionese? O que tu quer? Não é reda. Não é reda. Foi mal. Ali foi mal. Foi mal demais ali. Mal demais.
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0: uma reprise, cara.
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7: Estamos de volta, 7 da noite, com o Pretinho Básico para encaminhar essa noite de terça-feira. Vamos fazer a votação, a escolha do craque do episódio. Pode sair votando, Lelê.
8: Ah, eu vou votar no mesmo com a expulsão, né? O... Ah, não, foi o Maionese que foi expulso, né?
7: Foi
8: o
7: Maionese.
8: Ah, não, desculpa. Eu não é o Maionese, vou votar
9: azul.
8: No Azul.
9: Muito obrigado, Ivan.
8: Porque o Ivan hoje falou de duas coisas muito interessantes sobre relacionamentos, né? Sobre o Labutã, né?
9: Que não se perde, se conquista o Labutã.
8: E qual foi a tua segunda dica?
9: Não mexe no telefone. Não mexe no telefone.
8: Não, mas teve uma outra dica que tu falou. Eu vou te falar, vou te dar barbada.
9: Vou te ensinar uma coisa.
8: Ah, o bônus assistivo.
9: Quando todo corno é sensitivo.
8: Isso.
9: Se tu começar a sentir, tem coisa.
8: Tem. E tu vai votar em quem, Ivan?
9: Olha, eu vou votar hoje na pessoa do meu irmão, Clayton Patrício.
8: Obrigado, nego. Clayton Patrício.
9: Vou votar no Clayton, que...
8: Pode não ficar falando Clayton Patrício. Conhecido como Joia Rara.
9: Não, votar no Joia Rara. Ó, teu carro disparou lá. Ah, parou agora. O Joia Rara.
8: Joia Rara. Joia Rara vota em quem?
9: Votar no Ivan.
8: Ivan.
9: Isso aí.
8: Vai trocar voto. Tá bem. Dois votos pro Ivan, um voto pro Joia Rara. Rafael Gomes.
10: Ah, eu vou estar no Jarrara, que me ensinou que a Mercedes 1975 tem câmbio automático.
8: Certo.
10: Eu não sabia, peço desculpa.
9: Posso estar errado, né?
8: Certo.
9: Não, te ensinou errado.
8: Posso estar errado.
9: Isso não pode, ele acha, deduz.
10: Ah, não, só um pouquinho. Ele cagou uma lei, cagou uma regra.
8: Vamos fazer o seguinte.
10: E me tirou pro otário.
8: Vamos confirmar.
10: Eu pedi desculpa agora. E falei, não, então tá.
9: Ai, que eu tu me tirou pra trouxa.
10: Não, mas eu te cumprimentei. Eu te dei a razão. Eu dei o braço a torcer.
9: Eu não sei ter razão.
10: É, eu te dei o braço a torcer.
9: Não, mas baita nome de banda de pagode, eu não sei ter razão.
11: Eu não sei ter,
9: né,
11: razão, mas é que o Alexandre veio comigo e eu cresci, né?
10: Sim, mas o Alexandre pode. E aí, agora o Alexandre não teve certeza.
9: Tá no dele, né, nego?
10: Não, tá no teu.
9: Tá no dele,
10: não, tá no teu.
8: Automático hidráulico de 3 velocidades.
9: Eu falei, nego!
10: Agora tu não tinha certeza mesmo.
9: Eu falei!
8: Fechou, combinou?
9: É isso.
8: Bateu certinho.
10: Não, eu vou votar no Lelê, então.
9: Não.
8: Lelê. Vota no Lelê.
9: Foi traíra, nego.
10: Tá bem. Não, para esse papelão, ele acabou de
8: dar. Então o Ivan tem 2 votos, o Joia Rara tem 1 voto, o Lelê tem 1 voto, meu voto também é no Lelê. E assim a gente encerra o programa de hoje com Leandro Bortolatti como craque do episódio.
9: Não ganhei? Quem te riu?
8: Não ganhou, infelizmente. Poxa, não ganhou. Ficou pra amanhã. Amanhã tem mais uma chance. Amanhã, 1 da tarde, vamos estar aqui com a nossa audiência. Muito obrigado pela sua parceria. Um abraço. Uma grande noite de terça-feira. Um abraço e até lá. O que houve? O que houve?
9: Amanhã não vem.
8: Por que tu não vem amanhã?
10: O Joia Rara ia puxar um assunto.
9: Puxou
10: o Ivan sem falar. Qual? Apontou pro pulso e disse: não, já deu uma hora.
8: Qual assunto? Não, qual assunto?
9: Amanhã não vem, isso aí.
8: Não, por que tu não vem?
9: Nego! É meu direito trabalhista.
8: Qual? Direito trabalhista o quê?
9: Tu não tirou trabalho aqui,
10: cara. Mas é quarta,
9: também. Eu não venho, nego. Tem Grenal quinta.
8: Mas quem é o teu chefe aqui?
9: Não, para o Grenal é quinta, cara. Nem sei, nego, eu me mando.
8: Tu te manda?
9: Eu me mando, né?
8: Até porque isso aí não tá dando muita retalha.
9: Ah, isso é um problema. Por isso que eu quero...
10: Viu? Por isso que eu voto no Lelê.
8: Ai, caramba.
10: É meu voto no intervalo.
8: Boa noite, até amanhã, tchau.
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12: Atlântida, todo mundo tá ouvindo a rádio das nossas vidas. 7 da noite, no sabadão, a gente tem esse encontro marcado com o bom, velho e eterno rock feito no Rio Grande do Sul, aqui em Porto Alegre, em todo o estado. E para isso eu tenho sempre a parceria do Theo Fetter. E aí, Theo?
13: Boa noite. Tudo bem, boa cara? Noite. Tudo certo.
12: Tudo. Estamos vivendo as emoções que antecedem o primeiro evento, o festival do ATL Bands, ATL Bands, o festival, que vai apresentar no palco um line-up de bandas que tocaram aqui durante esse último ano. Qual é que é a banda de hoje, Theo?
13: Hoje a gente tá aqui com a incomparável, com a incrível, com a fenomenal Fumaça Urbana.
12: Deus o livre! E aí, galera, tudo bem? Bem, Léo?
13: E aí, gente, tudo certo? Prazerzão tá aqui. Mais uma vez, né? Semana passada tava aqui com o projeto, agora com
14: o Léo tá em todas as bandas da cena, né? Tem esse...
12: Loucura,
14: tem, né? Esse
12: tá rolando, né? Baterista no mercado, né?
13: Falta. Complicado. Mas a Fumaça, eu tenho que dizer que tem um carinho especial, que é com o gurizada do ensino médio, de muito tempo, então muito feliz de estar aqui.
12: Que legal, cara, que legal. Tá, só, é legal a gente contar também para as pessoas como é que começa uma banda, como é que começou a Fumaça Urbana, onde é que vocês se reuniram, como é que foi?
13: Ah, pois é, começou com a gente tocando no colégio e a gente sempre gosta de falar que...
12: Qual
13: a gente...
12: Qual colégio?
13: A gente estudou no Anchieta.
12: Anchieta.
14: Assim, é um berçário de bandas, Anchieta.
13: É um berçário,
14: né?
13: De bandas.
14: É um berçário de bandas, sem dúvida.
12: Tinha um festival maravilhoso chamado Fica.
14: Ainda tem,
12: ainda
14: existe,
12: tem o Fica.
14: Existe, Fica.
12: É,
14: nossa.
12: Eu apresentei muitos Fica.
13: O Fica nos criou músicos. Se não fosse pelo Fica, meu Deus, Fica. Que seria
12: legal,
13: de nós, né?
12: Cara, que legal.
15: A gente
12: legal,
15: foi campeão, inclusive, na edição que era pra ser o nosso terceiro ano, mas como a gente se formou na pandemia, né, em 2020, daí não teve, daí fizeram uma edição que a gente concorreu com as pessoas mais novas, assim.
13: É, ganhamos...
14: Fogaram das crianças.
13: Ganhamos das crianças.
14: Imaginaram o gosto das crianças, sacanagem.
12: Terceiro do ensino médio.
15: É, quando a gente era criança, ganharam da gente.
12: Bom,
15: né?
12: Tá certo.
13: Não, justo.
12: Nossa,
13: justo.
12: A banca
13: justo,
12: paga e recebe. E vocês estão lançando disco e coincidentemente também às vésperas do festival.
13: Isso aí, estamos lançando Bar do Pança, nosso primeiro álbum.
14: Bar do Pança é
12: Bar
14: muito bom.
12: Bar do Pança.
13: Dia 6 de outubro vai estar em todas
14: então,
13: as
14: plataformas. Então o festival é um pré do disco, né?
12: É um pré do disco.
13: É um pré do disco. Quem quiser acompanhar em primeira mão...
14: Primeiríssima, mano.
13: O álbum pela primeira vez.
15: Inclusive, é a primeira vez que a gente toca ele na íntegra, assim. Então vai ser bem legal, assim, no festival.
12: Massa, massa.
14: E, cara, eu não posso deixar passar Bar do Pança.
12: É,
14: quem é o Pança? Onde é que é o Bar do Pança?
15: Cara, isso tem uma história engraçada, assim. O meu irmão, ele teve a ideia de fazer uma música que era sobre a Cidade Baixa, assim. Tipo, sobre dar rolê e tal. E era o nome da música, era Bar do Pança, assim, que falava sobre o início de um relacionamento e tal, sair no bar. E daí eu gostei muito dessa ideia, assim, daí eu também criei uma música que se chamava Bar do Pança 2, que daí era sobre o final desse relacionamento.
13: As duas estarão no álbum.
15: É, as duas estão no álbum.
12: É tipo Another Brick in the Wall.
15: É,
14: assim, várias partes, exato. O álbum conceito do Bar do Pança.
15: E daí a gente tava arranjando o álbum, assim, já tava todas as músicas prontas, e o Léo falou assim, tem a música do início do relacionamento, tem a música do final do relacionamento, que a gente não faz uma música explicando por que que isso aconteceu, né?
13: Curiosidade, essa música é Cigarro.
14: Que tocou semana passada aqui, né? Passada. Exato. Vocês já estão com 3 singles lançados desse disco, né? Tem o que a gente vai ouvir daqui a pouco, que é Don Juan, que foi...

0: estoura, inclusive, né? Por causa do cachorro do Jubão, que não tá aqui hoje, né? O Jubão é o outro gêmeo da banda, é uma banda de irmãos gêmeos.
1: Sim,
0: é mesmo? O Fake e o Jubão.
2: Salve pro Jubão, nosso guitarrista, irmão do Gustavo, conhecido como Fake. E sim, não, o Don Juan foi muito legal fazer essa música, muito por conta do carinho que a gente tem pelo cachorro
0: pelo Don Juan, né?
2: E também, nossa, a gente gravou um vídeo lá pelas Santas que pegou 2 milhões de visualizações com o cachorro, que era tipo o Jubão tocando a música. E tem uma parte que o cachorro, ele percebe que a música é pra ele e começa a uivar, começa a cantar junto.
0: Começa a cantar junto.
2: E nossa, e pegou um público assim. Nossa, foi muito engraçado. O engajamento, assim,
1: bem,
2: que a gente conseguiu.
1: Que a gente saiu, acho que tinha uns 2 ou 3 mil seguidores. Daí, por causa desse vídeo, agora a gente passou os 10 mil, né?
3: Pô, legal, aproveita e dá o arroba da banda aí.
1: É, arroba Fumaca Urbana _.
0: Fumaca Urbana.
1: Com sem cedilha.
0: Bom, então, vamos ouvir a música pro Don Juan. Don Juan, baita nome de cachorro, por sinal.
3: Ah, eu tava pensando nisso, não sei se eu concordo.
0: Eu acho que é bom nome.
3: O nome do cachorro, ele tem que ser forte na hora de chamar, tipo...
0: Don Juan!
3: Don Juan!
1: A gente chama de Dom, né? Dom.
0: Dom é legal. Dom é forte. Dom é legal, exato. E Dom em bom respeito, né?
3: É, o Dom.
0: O Dom,
1: quase não, né? Os guris acharam o Don Juan em Capão da Canoa e parece que ele já tava com esse apelido. Ah, esse aí é meio Don Juan.
3: Legal, seduz a cachorrada na volta e tal.
1: É, já diz bem literalmente na música.
3: Então vamos dar aqui, Fumaça Urbana no ATL Bands nessa noite de sábado. Obrigado pela sua audiência. 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

0: É o ATL Bands rolando aqui na Atlântida. O que, que a gente ouviu nesse bloco aí, Theo?
1: Ah, não sabia que eu não tava pronto pra desanunciar o bloco.
0: Não, mas a gente
1: tava
0: ouviu junto, aqui. É só tu puxar da memória.
1: Claro. A gente terminou de ouvir agora Suor, da Metanoia, que é uma banda, inclusive, que é muito próxima de vocês, né? Tem várias bandas da cena
0: Metanoia,
1: que são meio...
0: Metanoia? É de Novo Hamburgo a banda?
1: Não, é de Novo Hamburgo?
2: Não, é de Novo Hamburgo.
0: É... Não, porque Noia é o apelido carinhoso da cidade
1: de Novo Hamburgo. De Novo Hamburgo, exato. Antes disso, a gente ouviu Borracha e Louco, da Vera Louca.
0: Clássico.
1: Borracha e Louca, né? Não, antes teve As Frases.
0: Borracha e Louca.
1: E As Frases, da Bela e o Homem da Bruxa, que tá no line do festival,
0: sim,
1: né? E logo depois de Don Juan, que começou o bloco, a gente viu Sorte, na versão de Papas da Língua, com a Adriana Calcanhoto, que é uma maravilha.
0: Coisa
1: né?
0: linda.
1: Que é maravilhoso,
0: linda,
1: primor, né? O festival, obviamente, vai ter Bela, vai ter Fumaça, vai ter também Projeto Harry, que é a outra banda do Léo, né? O Léo tá em todos os lugares. Vai ter também Quem É Você, Alice, vai ter eu também.
0: Até o
1: Fetter e Banda, que é um rolê muito legal. Já teve alguns festivais assim na cena? Já tiveram alguns rolês grandões assim na cena, né?
2: Cara, a gente tocou acho que foi 2024, que foi na Opinião, que foi bem massa. E teve o Hipertroço também, né? Que
1: sim,
2: fizeram aqui pra...
1: sim, que inclusive teve programa aqui, né?
2: Sim,
1: veio o Carlinhos, trouxe uma trupe de mais ou menos 85 pessoas aqui pra falar do Hipertroço.
3: Mas normalmente rola vários shows com mais de uma banda.
1: Sim,
3: né?
1: Sim.
3: Cena.
1: É, o normal é show de três bandas, né? Três, fecha o pico, tu consegue vender ingresso legal, porque cada banda traz, sei lá, 50 pessoas, bota 150, pô. Legal, exato, noite boa, né?
0: É, mas pro nosso ATL Bands, o festival, a gente já tá com mais de 300 vendidos.
1: 300 vendidos.
0: Olha aí, a força da união das bandas, né?
1: Pô, a força da união e, pô, a galera quer, né?

0: Aliás, curte rock,
1: garante,
0: né,
1: o teu ingresso no Simpla pra estar com a gente lá no Fuga, dia 19, a partir das
2: 6 ou 7. 19 horas. É, falando em festival, vocês têm umas configurações ao vivo meio curiosas de banda, né? Acho que todos os shows que o Vida Fumaça eram um número diferente de pessoas no palco. Como é que é o rolê da
1: Eu
2: da
1: vi
2: Fumaça?
1: Um que parecia Ultraman no palco.
2: É, mais ou menos essa vibe.
1: A galera.
3: Onde é que foi?
1: No Ocidente.
2: No Ocidente, que a gente tocou junto com a Harry também, né? Aniversário do Léo, inclusive, né? Não vou te dar feliz aniversário, que é em abril teu aniversário, né? Mas esse show foi no aniversário do Léo, né?
3: Eu acho que a Fumaça Urbana é tipo o coração de mãe, assim, né? Sempre cabe mais um.
1: Boa.
3: E... Ah, mas a gente
1: uma
3: gosta...
1: Uma baita
3: gente...
1: cozinha da mãe, sempre cabe mais um.
3: A gente começou com uma formação mais de rock, assim, mas daí como a gente foi migrando também pra essa mistura com a música brasileira, assim, a gente começou a sentir falta de percussão, assim, então a gente tem o Antônio Oliveira, que é um amigo nosso que toca conga, tem o Pedro Calegaro, que toca cavaquinho e guitarra também, então acho que é pra ir somando o som, assim, a gente gosta também de estar bastante gente no palco, assim, fazer a festa, fazer a resenha, assim, da galera.
4: Os guri gostavam muito de rock and roll, assim, mesmo, daí pós-pandemia que a gente se juntou, a gente começou a ouvir um samba rock, assim,
1: ah, legal.
4: Que é uma coisa bem daqui também, de Porto Alegre,
1: né?
4: Luiz Wagner, Jorge Ben.
1: Massa. Pô, influências, cara, eu percebo isso, na minha convivência com o Theo, que é meu filho, né, cara, e com a convivência dele com vocês e outras bandas. Cara, a cultura musical de vocês é algo invejável, cara, invejável. Não é por acaso que vocês fazem o som de qualidade que vocês fazem, e eu não tô falando só da Fumaça, eu tô falando de toda essa cena aí que tá rolando agora, e que especialmente as 5 que vão estar lá no ATL Bands, o festival.
2: Claro, é que eu acho que também, hoje em dia, com a internet, ficou um pouco mais fácil tu acessar culturas que tu não tinha.
1: Muito,
2: né?
1: Verdade.
2: Muitas das bandas daqui misturam vários gêneros, né?
1: Verdade.
2: A Fumaça pega muito essa coisa do samba, do pagode, bota junto com o rockinho.
1: Muito verdade.
2: É, a Harry, que a gente entrevistou semana passada, mistura muito do rock gaúcho com o rock gringo, então é uma coisa familiar, mas nova. Uh-huh. Então, muitas das bandas...
1: Dá um certo conforto ao ouvir, né? Porque tu, pá, cara, isso é novo, mas me lembra o meu tempo de adolescente.
2: Exato.
1: As bandas daqui e tal.
2: Sim, e essas bandas jovens têm essa vantagem de ter o mundo nas mãos, né?
1: Verdade.
2: Toda semana alguma coisa totalmente aleatória, história do TikTok, vira influência pra 1 milhão de bandas pelo mundo, assim. Tem
1: Deve
2: ter bandas na Índia que estão fazendo samba rock.
1: Sim.
2: Tipo assim, porque ouviram um sambinho estourado. Isso é muito louco.
1: Vamos fazer o show do intervalo e a gente volta em seguida já dando play direto. Como é que abre o próximo bloco?
2: A gente abre com mais uma da Fumaça, Gol, o single mais recente também, que inclusive saiu durante a Copa.
1: Gol,
2: né?
1: De quem?
2: Gol da Fumaça.
1: Aê. Já voltamos.
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0: o ATL Bands que tá tocando no rádio e também no aplicativo e no site da Atlântida, no mundo inteiro
1: tem gente ouvindo. Em todos os lugares tem alguém, tem gente ouvindo, né?
0: Em todas as plataformas.
1: Em todas as plataformas.
0: E a gente ouviu aí nesse último bloco.
1: A gente terminou agora o bloco com mais uma das bandas que tá no festival. A gente ouviu Quem é Você, Alice? A música Tenha Medo de Te Encontrar na Rua.
0: A gente já falou. Você, Alice, que já tem um apelido caralho de Keva.
1: Isso, é porque os nomes... É que assim, há 30 anos atrás já existiam Maria do Relento e Bideobaldi. A gente já não tem mais como criar nome de banda. Já deu. já esgotamos já esgotamos os nomes de banda. Graforeste e Larmônica já existia há 40 anos atrás. Verdade, é impossível verdade. Criar nome.
0: TNT, Engenheiros da Bahia.
1: Engenheiros da Bahia é uma viagem.
0: Papas da Língua.
1: É, então a galera realmente é criativa com os nomes, né?
0: Deixa eu falar uma coisa rápida sobre o Papas da Língua.
1: Claro, claro.
0: O Papas da Língua tinha um nome que era não sei o que, Bambi. Ah, um dia o Serginho vai ter que contar isso pra nós. Era não sei o que, os Bambis, alguma coisa com Bambi. E aí uma vez o Serginho me perguntou: ah, o que que tu acha desse nome aqui? Eu falei: cara, não é legal esse nome aí, quem sabe outro nome. Daí veio Papas da Língua.
1: Ah, que legal, que legal.
2: Papas da Língua é um bom nome.
1: O Papas da Língua é um baita nome. Salvou legal, na real, né?
0: Baita nome. Salvou legal.
2: Sabe que muitas bandas têm essa história de ter tido outro nome, mais de um nome. A Fumaça sempre foi Fumaça.
1: Por que será?
2: Pois é. A gente fala por causa da fumaça das fábricas.
1: Claro, fumaça das ruas, claro, claro.
2: Fumaça, mas realmente a cidade como um todo, né? E tem esse contraste interessante. Que tipo, o nosso nome é muito urbano, né? Tem urbano como adjetivo no nome, mas a gente hoje tá fazendo um som de guris que estão com uma vontade inexplicável de ir pra praia.
1: Pois é,
2: então,
1: né?
2: Tipo...
1: Inclusive a capa do EP passado de vocês, o Little Brasil, vocês na praia, né?
2: Nós na praia. Nós ali na praia, o Jubão fazendo umas piadas, a gente rindo, daí saiu uma foto, né? Muito inspirada no álbum Brazilian Skies, do Takanaka.
1: Sim, claro. Pô, que baita... A gente tava falando de referência no bloco passado, né? Que baita referência pegar um álbum...
2: Bah, não...
1: É japonês, né?
2: Sim.
1: É japonês, né?
2: Sim.
1: Como referência pra capa, isso é muito massa. Isso é
2: não,
1: muito maneiro.
2: Muito legal. Mas o nome Fumaça Urbana, a gente tava falando de nomes e de não ter mais, assim, criatividade pros nomes. Eu lembro que quando o Fake e o Jumão vieram com essa ideia, no início me incomodava, que me lembrava muito Legião Urbana. Tipo assim, por ter Urbana também.
1: Sim, por ter Urbana no nome.
2: Mas
1: né?
2: Assim, não tem nada a ver com Legião Urbana, né?
1: Seria pior se fosse Religião Urbana, né?
2: Nossa,
1: vai ter nome pra uma banda de louvor, inclusive, né?

0: Mas o festival, inclusive, né, tem vários nomes criativos de banda, né? Fumaça Urbana, Projeto Harry, que inclusive também tu toca, né?
1: Nomes compostos, Belo e o Homem da Bruxa.
0: Belo e o Homem da Bruxa, né? Que vai, eu fui pesquisar a referência do nome, não tem nem como explicar. Eu não tenho nem como explicar a referência do nome, a gente Projeto ia ter mais raro. Um bloco. Projeto Raro, né? Uma gurizada rara, a galera do projeto. Aliás, tu, a gente tava falando aqui, né? Tu facilita muito em atrapalhar os rolês, né, Léo? Porque tu é canhoto e tu é baterista de duas bandas.
1: Ah, sim, não. Os road, quando ficam sabendo que eu sou canhoto, fazem só cara feia,
0: né? Porque, pra quem não tá ligado, o canhoto vira bateria, né? O canhoto...
2: Inverte
0: a bateria. E tu fala isso quando tu chega num show, os caras querem te matar,
2: sim, já
0: né?
2: montaram antes.
0: Já montaram, exato.
2: Talvez fosse legal... A gente conversou antes, ó galera, o baterista é canhoto.
3: E tem muito essa coisa dos shows a gente dividir palco, né?
0: Com outras bandas. Sim, claro. Sim. Porque a maioria das shows é são no mínimo mundo, duas né? bandas, exato. Então tem que subir dois, três caras lá. Já mais pra lá do que pra cá, tendo que virar a bateria inteira, botar os pratos no lugar certo, garantir que tá tudo ao alcance do baterista. Não.
1: Tem muito baterista, o próprio Ringo Starr, como um exemplo, que é um baterista canhoto, aprendeu a tocar com o Modesto. Eu, particularmente, que meu professor resolveu me ensinar a inverter a bateria,
0: canhoto. Você sacaneou outro professor.
1: Mas aí eu fui descobrir que simplesmente Phil Collins inverte a bateria também.
0: Ah, bom!
1: Então, temos referências, o baterista do Music, me fugiu o nome agora. Tem uma galera que, quando eu descobri que, tá, beleza, tem esses nomes de respeito que invertem a bateria também. Me senti mais tranquilo. Achei que tinha um certo charme, encheu o saco também.
0: Bom, e isso dá isso te causa não é exatamente um problema, né? Na verdade, pra ti deve ser, né? Tocar dois shows seguidos, porque sempre que tem as tuas duas bandas no line, tem que tocar as duas seguidas pra ter duas trocas de bateria em vez de quatro, né?
1: Ah, mas no fim das contas, é um prazer muito grande.
2: Pra quem gosta do que faz.
0: Pra quem gosta do que faz,
2: não,
0: né?
2: Quem ama o que faz, não trabalha.
0: A gente tocou juntos, Theo Fetter e Banda, Projeto Harry e Fumaça Urbana no Ocidente, há mais de um ano e meio já atrás, e no fim da noite, parecia que tinha tomado um banho, né? Uma situação.
1: Ah, eu tava cansado. E vamos cansar de novo dia 19 de setembro.
0: Aí, exatamente.
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0: Já foi bastante lote, tá?
2: A
0: tá indo
2: ideia
0: forte.
2: É encher de gente lá pra ver a cena que tá criada, formada e bombando do novo momento do rock feito aqui em Porto Alegre, no Rio Grande do Sul. Essa gurizada bacana, gurizada família, gurizada que tem base e que tem muito a dizer. Obrigado por estar aqui com a gente. A Atlântida fica muito feliz de estar participando desse momento aí.
1: Pô, o prazer foi nosso. Bora pra cima.
2: Tamo junto. Era isso, Theo?
0: Era isso.
2: Então,
0: fechou,
2: tá sábado
0: então,
2: que vem, quem é que vem?
0: Ah, não sei ainda.
2: Não sabemos ainda.
0: Essa coisa de música
2: Link
0: é complicado.
2: Sábado que vem pra descobrir quem vai estar com a gente aqui. Uma baita noite de sábado e até lá. Tchau.
0: Valeu.
2: Atlântida, todo mundo tá ouvindo a rádio das nossas vidas. 19h no sabadão, a gente tem esse encontro marcado com o bom, velho e eterno rock feito no Rio Grande do Sul, aqui em Porto Alegre, em todo o estado. E para isso eu tenho sempre a parceria do Theo Fetter. E aí, Theo?
0: Boa noite. Tudo bem, boa cara? Noite, tudo? Tudo certo.
2: Tudo. Estamos vivendo as emoções que antecedem o primeiro evento, o festival do ATL Bands, ATL Bands, o festival, que vai apresentar no palco um line-up de bandas que tocaram aqui durante esse último ano. Qual é que é a banda de hoje, Theo?
0: Hoje a gente tá aqui com a incomparável, com a incrível, com a fenomenal Fumaça Urbana.
2: Deus o livre! E aí, galera, tudo bem? Tudo bem, Léo?
1: E aí, gente, tudo certo? Prazerzão tá aqui. Mais uma vez, né? Semana passada tava aqui com o projeto, agora com
0: o
1: a
0: Léo
1: Fumaça.
0: O Léo tá em todas as bandas da cena, né? Tem esse
2: adendo.
0: Tem esse
2: adendo, né? Baterista no mercado, né?
0: Falta.
1: Complicado. Mas a Fumaça, eu tenho que dizer que tem um carinho especial, que é com o gurizada do ensino médio, de muito tempo, então muito feliz de estar aqui.
2: Ah, que legal, cara, que legal. Tá aí, só, é legal a gente contar também para as pessoas como é que começa uma banda, né? Como é que começou a Fumaça Urbana? Onde é que vocês se reuniram? Como é que foi?
1: Ah, pois é, começou com a gente tocando no colégio e a gente sempre gosta de falar que
2: qual
1: a gente...
2: Qual colégio?
1: A gente estudou no Anchieta.
0: Assim, é um berçário de bandas, o Anchieta.
1: É um berçário,
0: né?
1: De bandas.
2: É um
1: berçário
2: de
1: bandas,
2: sem dúvida. Um festival maravilhoso chamado Fica.
0: Ainda tem,
2: ainda
0: existe.
2: Ainda tem o Fica.
0: Fica.
2: Nossa. Eu apresentei muitos Fica.
1: O Fica nos criou músicos. Se não fosse pelo Fica, meu Deus, Fica. Que seria
2: legal,
1: de nós, né?
2: Cara, que legal.
3: A gente
2: legal.
3: Foi campeão, inclusive, na edição que era pro ser o nosso terceiro ano, mas como a gente se formou na pandemia, né, em 2020, daí não teve, daí fizeram uma edição que a gente concorreu com as pessoas mais novas.

0: É, ganhamos
1: o fogar das crianças.
2: Ganhamos das crianças.
1: Terceiro do ensino médio.
0: É, quando a gente era criança, ganharam da gente.
1: Pô, né, tá certo.
3: Não, justo.
1: Nossa,
3: justo,
1: a banca justo, paga e recebe. E vocês estão lançando disco e coincidentemente também às vésperas do festival.
0: Isso aí, estamos lançando Bar do Pança, nosso primeiro álbum.
3: Bar do Pança é
1: Bar
3: muito bom.
1: Bar do Pança.
0: Dia 6 de outubro, vai estar tá em todas
3: então,
0: as
3: plataformas. Então o festival disco,
1: é um
3: pré do disco, né?
1: É um pré do disco.
0: É um pré do disco, quem quiser acompanhar em primeira mão.
3: Primeiríssima, mano.
0: O álbum pela primeira vez.
2: Inclusive, é a primeira vez que a gente toca ele na íntegra, assim. Então vai ser bem legal, assim, o festival.
1: Massa, massa.
3: E, demais. Cara, eu não posso deixar passar Bar do Pança. É, quem é o Pança? É o onde Pança? É que é,
1: onde
3: é,
1: que
3: é,
1: fica
3: o Bar
1: do Pança?
2: Cara, isso tem uma história engraçada, assim. O meu irmão, ele teve a ideia de fazer uma música que era sobre a Cidade Baixa, assim. Tipo, sobre dar rolê e tal. E era o nome da música, era Bar do Pança, assim, que falava sobre o início de um relacionamento e tal, sair no bar. E daí eu gostei muito dessa ideia, assim, daí eu também criei uma música que se chamava Bar do Pança 2, que daí era sobre o final desse relacionamento.
0: As duas estarão no álbum.
2: É, as duas estão no álbum.
1: É tipo Another Brick in the Wall.
3: É, assim, várias partes, exato. O álbum conceito do Bar do Pança.
2: E daí a gente tava arranjando o álbum, assim, já tava todas as músicas prontas, e o Léo falou assim, tem a música do início do relacionamento, tem a música do final do relacionamento, que a gente não faz uma música explicando por que que isso aconteceu, né?
0: Curiosidade, essa música é Cigarro.
3: Que tocou semana passada aqui, né? Passada. Exato. Vocês já estão com 3 singles lançados desse disco, né? Tem o que a gente vai ouvir daqui a pouco, que é Dom Juan, que foi estouro, inclusive, né? Por causa do cachorro do Jubão, que não tá aqui hoje, né? O Jubão é o outro gêmeo da banda, é uma banda de irmãos gêmeos.
1: É, sim, mesmo?
3: O Fake e o Jubão.
0: Salve pro Jubão, nosso guitarrista, irmão do Gustavo, conhecido como Fake. E... sim, não, o Dom Juan foi... foi muito legal fazer essa música, muito por conta do carinho que a gente tem pelo cachorro
3: Dom Juan, né?
0: E também, nossa, a gente gravou um vídeo lá pelas Santas que pegou 2 milhões de visualizações com o cachorro, que era tipo o Jubão tocando a música. E tem uma parte que o cachorro, ele percebe que a música é pra ele e começa a uivar, começa a cantar junto.
3: Começa a cantar junto.
0: E nossa, e pegou um público assim. Nossa, foi muito engraçado. O engajamento, assim,
2: bem,
0: que a gente conseguiu.
2: Que a gente saiu, acho que tinha uns 2 ou 3 mil seguidores. Daí, por causa desse vídeo, agora a gente passou os 10 mil, né?
1: Pô, legal, aproveita e dá o arroba da banda aí.
2: É, arroba fumacurbana _.
3: Fumacurbana.
2: Com certeza, sem cedilha.
3: Bom, então, vamos ouvir a música pro Dom. Pro Dom Juan. Dom Juan, baita nome de cachorro, por sinal.
1: Ah, eu tava pensando nisso, não sei se eu concordo.
3: Eu acho que é um bom nome.
1: O nome do cachorro, ele tem que ser forte na hora de chamar, tipo...
3: Dom Juan!
1: Dom Juan!
2: A gente chama de Dom, né? Dom.
3: Dom, Dom é legal. Dom é forte. Dom é legal, exato. E Dom em bom respeito, né?
1: É, o Dom.
3: O Dom,
0: exato. Os guris acharam o Dom Juan em Capão da Canoa e parece que ele já tava com esse apelido. Ah, esse aí é meio Dom Juan.
1: Legal, seduz as cachorradas da moto. E tal.
2: É, já diz bem literalmente na música.
1: Então vamos dar aqui, Fumaça Urbana no ATL Bands nessa noite de sábado. Obrigado pela sua audiência.
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